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2: Bom, gente, a Mesa da Amargura é um projeto que eu venho há muito tempo querendo colocar em prática, né? Nesse momento especial, quero agradecer a presença de cada uma das pessoas que fazem presença aqui na mesa e agradecer por acreditar nesse projeto. Mais uma de amor para vocês.

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0: Valeu, Rio Negro e São Limões. Obrigado, rapaziada. Obrigado pelo carinho de estar aqui com a gente. Mas vocês não vão embora, não.
1: Não? Era um pouquinho. Fica mais um pouquinho.
2: Vamos lá.
0: O negócio é o seguinte: quando a gente recebe uma dupla como Rio Negro e São Limões do palco, não dá pra ficar só pulando, não. Essa rapaziada aqui tem aquelas modas de murida que eles têm que machucar a gente.
1: Vai doer pra lá.
0: Ó. Tem alguma coisa aí pra.

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0: 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Oi!
1: Olha a hora, meu filho, olha a hora! 5 da manhã, mais 2 minutinhos! 5 e 3, meu filho, deu um pulo da gota serena aqui, velho. É, deu um pulo aqui, ó. A gente chegamos na hora, mas não tem jeito, não. 5 horas e 3 minutos aqui na minha, na sua, na nossa Cambucá FM. Eita, que não tem aparelho, não.
2: Eu ainda dudo.
1: Hoje é quarta-feira, 7 de outubro. Se não for pipoca, viu, Xaropinho? Se não
2: for.
1: Olha, Claudio Silva aqui de novo, ó, despertando você nessa manhã de quarta-feira, 7 de outubro. Pra você que tá de idade nova hoje, felicidade. Olha a hora, meu filho. Vamos levantar, tirar a remela dos olhos, macho. Deixa de ser preguiçoso. Olha o galo cantando, ó. Os passarinhos não devem nada a ninguém, também já estão no meio do mundo, viu? É.

0: Nova hoje, ó, tudo de bom, meu filho. Se for fazer bolo, me chama. Eu sou um papo bolo da Guto, né? Não é, Jarubinho? Cuida, macho. Levanta, olha a hora.
1: Vamos levantar, pentear os cabelos, escovar o dente, tirar a remela dos olhos. Bora, macho. Deixa de ser preguiçoso, rapaz.
0: Deixa de ser preguiçoso. Vamos tirar a remela dos olhos. Vamos levantar. Cuida. É, com muita saúde, fé. Os passarinhos se levantam às 4 da manhã, não, viu? É, 4 da manhã é pra quem é preguiçoso, né, Jovem? É, ó, ó. Clareou, meu filho, os passarinhos já estão no meio do mundo, é.
2: 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É bom demais, macho.
0: Nosso amigo Carlos de Pininha, ali ao lado da escola, João Davi de Souza, já tá ligado com a gente. Já tem galinha batendo. Batida na hora, viu, Xaropinho? É, é.
3: Oxe, oxe.
0: Galinha batida na hora, ali ao lado da escola João David Souza, nosso amigo Carlos. Meu amigo Langstein, dona Bebeta. Langstein levantou hoje, era 3:30 da manhã, viu, Xaropinho? É. Cuida, vai.

0: Eita, forró arretado, a conha forró no rádio do povo, Claudinho. É o forrozão da Cambucá. É bom demais, mas...
1: Olha, 5 da manhã, mais 15 minutos, meu filho, 5 e 15.
2: Olha a hora.

É um prazer estar em sua companhia.

Emenda, como é, meu filho? Concorda ali, cara. 5 horas e 30 minutos, 5h30 aqui na Cambuca. Intervalo, a gente volta rapidinho, viu, Charo?

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Olha a hora, meu filho, olha a hora. Estamos chegando às 6 da manhã, xaropinho. Hoje é dia da nossa padroeira, viu? 7 de outubro, dia da nossa padroeira. Hoje é o encerramento, né? É, da nossa padroeira, Nossa Senhora do Rosário, aqui em Santa Maria do Cambucau. Hoje, dia 7, né? Ó, e lembrando que dia 9, né? É isso, dia 9 começa a festa do Alto das Oliveiras, né? A comunidade aqui, Alto das Oliveiras, a festa Nossa Senhora Aparecida. Começa dia 9, viu? É, dia 9, a festa de Nossa Senhora Aparecida, aqui no Alto das Oliveiras. Xaropinho, olha o galo cantando, xaropinho. 6 da manhã.

Que Papai do Céu possa nos abençoar hoje, né? Festa da nossa padroeira aqui em nossa cidade. E é hoje a festa de Nossa Senhora do Rosário, não é isso? Abraçando a todos que estão tá ligadinho com a gente. A nossa amiga Nilda Silva, lá em Santa Cruz do Cabaribe, lá na moda. É o Moda Center, né? O pessoal fala, né? É Nilda Silva, um abraço para você e toda a sua família, viu? Que Papai do Céu possa abençoar nessa manhã de quarta-feira. Vamos embora, oração pela família. Na sequência tem um intervalo, eu volto depois do intervalo.

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manhã eu estava num zoológico passeando, quando avistei um casal indiscreto conversando. Os dois estavam com um guia que lhes mostrava e dizia algo sobre os animais. Eu fiquei observando e pra perto fui chegando pra poder escutar mais. Estão vendo os macaquinhos? Era a conversa do guia. Pois eles fazem amor umas 10 vezes por dia. Nessa mesma ocasião, tá vendo, Sebastião? Pergunta a mulher ligeiro. E os três continuaram, logo em seguida chegaram próximo à tela de um viveiro. Estão vendo essas araras? Novamente a voz do guia. Pois elas fazem amor 18 vezes por dia. A mulher alta do chão. Tá vendo, Sebastião? Como você tá errado? E foram continuando, a mulher só resmungando e Sebastião calado. Observem os coelhos, o guia sugere agora. Esses fazem amor direto, geralmente a cada hora. E Maria, impaciente, está vendo? Novamente pergunta, franzindo a fronte. Os três foram caminhando e em seguida passando perto de um rinoceronte. Já esse é interessante, diz o guia veterano. O pobre só faz amor uma única vez por ano. Sebastião vai dizendo para Maria, tá vendo?

0: Eita, Jarampinho, por isso que o bicho tem o chifre até do nariz, Jarampinho.
1: Rapaz!
0: Tá vendo, meu filho? Tá vendo? Dizia o guia. Olha, 6 da manhã. Mais 12, 13 minutos, né? 6 e 13. Ô, meu filho, ajeita esse relógio aqui pra mim, por favor, Jesus.

0: Ô Xaropinho, é 6 horas e 14 minutos, estamos chegando em 15, né? 6 horas e 15 minutos, pronto, 6 e 14, aí. Ajeito, meu fio, já veio. Abraçando meu amigo Bola. Olha a hora, Bola, olha a hora. Tem tanta gente animada, viu, Xaropinho, depois das eleições que eu nunca vi. É animação pra uns, tristeza pra outros e assim vai, né? Isso é a vida, pai.
1: Presta atenção, rapaz.
0: É, presta atenção, isso é a vida. Já pensou, Xaropinho? Já pensou? 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
0: 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Abraçando a galera lá no Mercadinho Santa Maria. 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Aproveita, economia e preço baixo, né? 6 horas e 17 minutos, 6 e 17. Seu Antônio Poeta! Ô, seu Antônio. Meu filho. Eita, que zoada na gota aqui, né? Seu Antônio Poeta que gosta do poema, né? Nosso amigo Carlos Lipininha, ali ao lado da escola João David Souza. Onde você encontra as melhores galinha batida na hora, viu? O nosso amigo Carlos, né? Vamos embora, meu filho. 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Eita, Betão!

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1: A cunha, Charolinha. A cunha. 6:26, 6:26, aqui na Cambucá. É, meu filho, aqui é coca de roda, é assim mesmo, viu? Deixa eu mandar um abraço aqui pra seu Antônio Queiroz, no centro da cidade. E Aparecida Queiroz, olha a hora! Ô, Xarope, você lembra Net de Rock, né? Net de Rock, quando trabalhava aqui na rádio. Lembra? Aí ele balançava o chucá e fazia, ó, o cuscuz queimando! Aí, eita, faz muitos anos. Era, meu filho, era quando eu tava começando ainda, né? Em 90 e quanto? 99, 2000, um negócio assim, né? Faz mais de 20 anos, velho. Faz muito mais, era, meu, faz muito mais. Nosso amigo Neto de Rock. Olha o cuscuz queimando, velho. Era assim. Deixa eu mandar um abraço aqui pro meu amigo Bola da Mercearia, também ligadinho com a gente aqui no Alto das Oliveiras. Bora, Bola! 6:27 depois das 6. Rapaz, aqui o negócio é diferente, viu?

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4: Olha a hora, meu filho, olha a hora, 6 da manhã, mais 38 minutos, 6:38, depois das 6. Eu não quero nem saber, viu?
5: Não,
4: meu filho.
5: Presta atenção,
4: tamo de volta, Claudinho Silva tá de volta aqui no Som da Cambucá, às 6 da manhã, mais 38 minutos. Lembrando que daqui a pouquinho, a partir das 7 horas, tem o programa Rota da Notícia. Ok, Xaropio.
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4: Rota da Notícia daqui a pouquinho. 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
4: 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Cuida.
8: Tem certeza?
4: Como é, vai? Eu não entendi não, como é?
8: Tem certeza?
4: Eu acabei de falar agora, meu filho, eu tenho certeza absoluta, rapaz.
5: Presta atenção, rapaz.
4: Presta atenção e dá uma passadinha lá, viu? Vai.

0: Bolsonaro.
1: Eita, meu filho, forró no escuro. Vamos embora. Xaropinho, eu vou embora, viu? Eu vou embora porque tá na hora de comprar o pão, como diz Antônio Carlos. Eita, se o nosso poder nos permitir, eu volto amanhã, a partir das 5 da manhã, despertando você. Ó, desejo a você uma ótima quarta-feira, né? Hoje é dia de festa em nossa cidade, dia da nossa padroeira, tá bom? A partir das 4 da tarde tem procissão, né? Ó, e lembrando também que dia 9 começa aqui no Alto das Oliveiras, né? É, começa dia 9, não é isso? O encerramento é dia 12, na segunda, a Nossa Senhora Aparecida, viu, Xaropim? O Alto das Oliveiras aqui tá em festa, né? A comunidade Alto das Oliveiras, tá bom? É a tradicional festa de Nossa Senhora Aparecida, né? E hoje é o dia da nossa padroeira em nossa cidade, viu? Vamos embora! Eu volto amanhã, se o nosso poder nos permitir, a partir das 5 da manhã. Lembrando, tá chegando aí na sequência o programa Rota da Notícia, com Gilson Fernandes, as principais notícias de toda a nossa região. E 8 da manhã, logo na sequência, eu tô de volta pra gente ficar até o meio-dia com o show da Cambucá. A gente se conta!
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1: Ótimo dia, minha gente. Estamos chegando a partir de agora com mais uma edição do programa Rota da Notícia. A partir de agora você fica sabendo o que aconteceu na área policial e no cotidiano de Santa Cruz do Capibaribe, no Agreste e em todo o estado de Pernambuco. Mundo da segurança pública e o cotidiano da nossa região em primeiríssima mão com a maior e melhor equipe do jornalismo policial de toda a nossa região. Vamos juntos até às 8 horas da manhã nesta edição de quarta-feira, 7 de outubro de 2026. Daqui a pouquinho você confere detalhes aqui comigo. Romu detém suspeito de envolvimento no caso da jovem que foi encontrada sem vida dentro de casa na Malhada do Meio. Família busca por informações de homem que está desaparecido na cidade de Jataúba. Acidente deixa motociclista morto na zona rural de Buíque. 4 pessoas morrem e 8 ficam feridas após van cair em Ribanceira e pegar fogo no sertão do estado. Homem é encontrado morto com perfurações provocadas por disparos de arma de fogo aqui no Agreste. E ainda, jovem morre afogado após pular em açude na zona rural de Buíque. Essas e outras notícias você confere aqui, agora, no Rota da Notícia. Sejam todos bem-vindos e bem-vindas, porque a partir de agora teremos uma enxurrada de informações através do nosso canal do YouTube Santa Cruz Online. Se você ainda não é inscrito, passe a se inscrever no nosso canal e ative as notificações para você ficar sabendo de tudo o que acontece aqui na nossa região. Estamos ao vivo também pela Rádio Vale, Rádio Cambucá FM, Jataúba FM e Rádio Pará FM. Esse pool de emissoras que repercutem o nosso programa todas as manhãs. E nós queremos agradecer a você que está aí do outro lado, ligadinho, ligadinha com a gente. O nosso agradecimento mais sincero a você que se liga aqui na nossa programação. E deixa eu começar também a edição de hoje, reforçando aqui o nosso contato da redação do Santa Cruz Online, do programa Rota da Notícia, para você mandar a sua mensagem. E ao mandar o seu recadinho aqui pra gente, não esqueça de falar o seu nome e dizer o local onde você está nos acompanhando. 81 é o DDD 989-38-0000. 89-38-0000. Por esse canal você pode fazer a sua denúncia, solicitar a equipe de reportagem até a sua localidade para que possamos desenvolver um excelente material e fazer um elo entre as autoridades competentes e o nosso canal de comunicação. 81 é o DDD 989-38-0000. Esse é o canal para você interagir aqui com a gente. Olha, o efetivo da Romul, da Guarda Civil Municipal, deteve um homem suspeito de envolvimento no caso da jovem Ana Clara, de 25 anos, que foi encontrada morta dentro de casa na Malhada do Meio. Esse caso ainda segue sendo desvendado pela Polícia Civil aqui de Santa Cruz do Capibaribe. Caso que tem muitas perguntas que precisam ser esclarecidas, mas a polícia já deu pontapé inicial nas investigações e um principal suspeito já foi capturado e levado para a delegacia para prestar depoimento. É o que você confere agora na reportagem do Bruno Oliveira.
2: Um homem foi conduzido à delegacia de Polícia Civil de Santa Cruz do Capibaribe para prestar esclarecimento sobre o possível envolvimento com o fato da jovem que foi encontrada sem vida no interior da sua residência no último domingo. dia 4 de outubro. E quem vai passar mais informações e detalhes sobre essa ocorrência é o GCM Bezerra, que esteve presente na operação. Boa noite, Guerreiro.
3: Boa noite a todos os ouvintes. Nós recebemos informações, né, que um popular estaria ali nas imediações no bairro Cruz Alta e que ele tinha sido a última pessoa que esteve com a jovem no último domingo, né? Então, de posse dessas informações, conduzimos o mesmo para a delegacia para ser qualificado e ser ouvido pela autoridade policial.
2: Vale ressaltar justamente que a pessoa que foi conduzida à delegacia, até o momento, não há nenhuma confirmação de ele estar de fato envolvido com a ocorrência. Haja vista que a causa morte da jovem, até o momento, ainda não foi divulgada. Ele seria apenas uma pessoa de interesse da investigação.
3: Exatamente, né? A morte está com uma morte a esclarecer, né? Ele, como foi a última pessoa que esteve com ela, né, precisaria justamente ser ouvido, né? A perícia ainda está sendo concluída, então não tem como dizer que foi ele que foi que assassinou a moça, né? Ou que ela teve uma morte súbita, por exemplo, né? Então ele veio aqui para a delegacia, conduzido pelo nosso efetivo, se apresentou-se já com o advogado, né, onde está sendo ouvido nesse exato momento, e estamos aí aguardando o desfecho final.
2: Ô Bezerra, existe a circulação de uma foto, um vídeo de câmera de segurança que mostra uma pessoa saindo da casa da jovem horas depois do fato, propriamente dito, carregando um botijão de gás. Essa pessoa que foi conduzida à delegacia daqui de Santa Cruz, seria essa pessoa nas imagens?
3: Exatamente, é essa pessoa, certo? Um homem de 31 anos de idade. Então ele informou ao efetivo que ela tinha pedido para ele comprar um bujão, né? E ele foi comprar. Ele disse que informa que não houve roubo, certo? Que passou realmente a noite com ela e aguardamos aí o restante do depoimento dele, né? Possivelmente aí a autoridade policial faça a matéria mais completa quando fechar o caso.
2: Ele chegou a informar qual seria o tipo de relação que ele teria com a jovem?
3: Eles que ficava com ela, né? De vez em quando ele saía para beber e se encontrava com ela.
2: Um fato que chama a atenção justamente é a informação que chega é de que o pai da jovem que foi encontrada morta vendia gás. E o fato dele sair e comprar um botijão de gás realmente chama a atenção, né? Como se fosse um tipo de contradição.
3: Exatamente, né? Fica aí justamente a cargo da autoridade policial, né, juntar essas informações, né, para conseguir aí concluir esse inquérito.
2: Ô Bezerra, a gente agradece a sua disponibilidade em conversar com a nossa equipe de reportagem. Se quiser acrescentar mais alguma coisa e destacar o efetivo presente na ocorrência, por favor, fique à vontade.
3: Eu quero agradecer o trabalho da imprensa e agradecer à população de bem, né, que no último domingo eu pedi que, caso eu tivesse alguma informação que levasse justamente a encontrar essa pessoa que saiu de lá com esse botijão de gás, né, as pessoas denunciassem, e essa denúncia chegou. Então essa é uma grande contribuição da população de bem para a sociedade.
2: Então está aí, mais uma vez o GCM Bezerra passou algumas informações a respeito da jovem Ana Clara Ramos Xavier, que foi encontrada sem vida no interior da sua residência no último domingo, dia 4 de outubro. Vale destacar que a equipe de reportagem não menciona o nome da pessoa que foi conduzida aqui para a delegacia de polícia e tampouco mostra o rosto, justamente porque não há nenhuma condenação em curso. Apenas foi conduzido aqui para a delegacia para prestar esclarecimento, sendo tratado apenas como uma pessoa de interesse. A reportagem é de Bruno Oliveira para o Santa Cruz Online.
1: Obrigado, Bruno, pelas informações. Esse caso continua sendo investigado pela Polícia Civil aqui de Santa Cruz do Capibaribe. É um quebra-cabeça que precisa ser montado ainda. Tem muitas peças faltando e nós vamos continuar acompanhando de perto. Qualquer novidade, vamos divulgar para você que está ligado aqui no Rota da Notícia. Mas preste atenção nesse caso que vamos divulgar agora. Um homem identificado como Adilson da Silva, conhecido por Chico, está desaparecido no município de Jataúba. De acordo com informações, o Chico foi visto pela última vez na noite da última sexta-feira, dia 2 de outubro, quando chegava em sua residência. Ainda segundo os informes, buscas foram realizadas em uma área de vegetação, mas até o momento ele não foi localizado. Familiares realizaram um boletim de ocorrência sobre o desaparecimento de José Adilson e até agora não tivemos, né, nenhuma outra informação acerca do paradeiro dele. A família segue em busca das informações sobre onde ele possa estar. Quem tiver informações que possam ajudar a localizá-lo deve procurar as autoridades competentes que estão investigando o caso. Tem recadinho rápido dos nossos anunciantes e em um minuto eu volto trazendo mais informação para você que tá ligado aqui no Rota da Notícia.
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1: Minha gente, um motociclista morreu em um acidente em Bonito, aqui no Agreste de Pernambuco. Aliás, em Buíque, aqui no Agreste de Pernambuco. Quem traz as informações completas em relação a esse caso é o repórter Adielson Galvão.
7: Rapaz morreu num trágico acidente que aconteceu na estrada que dá acesso ao distrito de Catimbau, na área rural de Buíque. A vítima foi o Damião Ramos Cavalcante, que estava completando 40 anos de idade. Ele estava, inclusive, comemorando o aniversário, foi para a urna de votação, votou nos seus candidatos e aí, quando estava retornando para casa, foi quando sofreu este acidente que acabou lhe custando a vida. Tô aqui com o Fábio Júnior, que é irmão da vítima. Fábio, como foi que tudo aconteceu, amigo?
8: Ele tava votando, foi votar lá no Catimbau, aí por volta de umas 3:30 mais ou menos, eu disse que ia pra casa, aí foi tomar um negocinho, quando vinha, perdeu-se na curva, morreu. Fatal, né?
7: Mas tava bicado?
8: Tava, tomou uma dose de cana meia
7: exagerada.
8: Fora do normal, né?
7: Pois é, justamente o fato de estar comemorando ali o aniversário dele, mas poderia deixar para beber quando chegasse em casa, em segurança, né?
8: Era, mas aí vai com a amizadezinha, né? Aí vai indo e acontecem essas coisas aí. Só que pra família é uma perca incomparável, né?
7: Pois é, perder um irmão é uma tarefa muito difícil, né?
8: É difícil, pra mim tá sendo muito difícil, viu, perder o meu irmão.
7: Cara, e assim, morreu justamente no dia em que comemorava o aniversário dele?
8: Foi. Comemora mais uns amigos, aí ultrapassou da bebida, andar de moto, que a casa com moto não combina, né? Aí acontecem essas coisas assim.
7: Esse Vale do Catimbau é um ponto turístico, né? E ele tinha muitas amizades por lá.
8: Ah, tinha, é ponto turístico, é muita gente pra lá.
7: Ele também, talvez até tenha ido pra lá apenas no intuito de conhecer novas pessoas, né?
8: É, aí vai. Amizade é bom, né? Mas partir pra tomar cachaça assim de moto, tem que ter uma pessoa que não esteja tomando, que aí a pessoa fica mais em segurança, né?
7: Pois é, ele infelizmente não tinha muito cuidado com a vida dele, não, né?
8: Tinha não, eu acho que ele tava com algum problema também, mas só que não falava pra gente, porque sempre a pessoa tem um probleminha, né? Mas às vezes é um problema mais grave, mas não chegar.
7: Se abrir com a família?
8: Não, se abria não. Sempre tinha a cabeça mais dura um pouquinho pra essas coisas assim, ficava sempre pra ele.
7: E vocês são em quantos irmãos?
8: Era três. Ele, agora que foi embora, e tem um outro irmão que mora em Buíque.
7: O cara, ele ficou muito arrebentado, sobrando lá na curva?
8: Não, ficou não, só relou o braço um pouco, machucou pouco.
7: Tava de capacete?
8: Tava de capacete, o capacete ficou na cabeça dele normal.
7: E trabalhava em quê?
8: Ele trabalha na agricultura, só que por enquanto tava nem de prédio fazendo umas obras, mas a gente lá por cima.
7: Vocês são todos, trabalham todos na construção civil?
8: Isso, todos na construção civil,
7: E é casado, tinha filhos?
8: Ele tinha até uma filha, moça. Tava junto com a mulher lá de Arco Verde.
7: Ele morava em Arco Verde, né?
8: Não, morava lá no sítio, na Serra do Catimbó, mas nós, e ficava na casa dela.
7: Esse acidente foi... ele foi voltar na cidade?
8: Não, ele voltou no Catimbó, aí foi pra cidade, lá pra Gedeão, pro posto de Gedeão, aí quando vinha na volta, aconteceu esse fato.
7: Pois é, gente, o corpo da vítima, do Damião Ramos Cavalcante, foi encaminhado aqui para o IML de Caruaru. A reportagem é de Adielson Galvão.
1: Obrigado, Adielson, pelas informações. Nós vamos agora para o intervalo e voltaremos a seguir com muitos assuntos que ainda serão repercutidos nesta edição. Pedimos para que você permaneça aí nos acompanhando. Voltamos em instantes.
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5: Estamos de volta aqui com a nossa programação e queremos agradecer a você que está ligado pela internet e também pelo rádio, nos acompanhando nesta manhã de quarta-feira. E a gente aproveita aqui para agradecer a nossa audiência e referenciar algumas participações aqui no nosso programa. A exemplo da participação do Hernando, né? Ele que disse que perdeu a carteira dele ali nas proximidades da rua Sebastião Bastos. Os documentos em nome de Hernando de Oliveira Gomes. Quem encontrou ou estiver aí com essa carteira, né? Quem encontrou ou vier encontrar, entra em contato pelo 819438-9802. 819-9438-9802. Fica aqui o apelo. Um abraço também para Aparecida, de Barra de São Miguel, né? Tá nos assistindo todas as manhãs ligadas na nossa programação aqui com a TV ligadinha na gente. Muito obrigado, viu, minha querida? Um abraço para você e tudo de bom. Abraço ainda, né, para Claudeci, que também tá ligada com a gente, nos acompanhando nessa manhã. Quem tá ainda por aqui é o Manuel Feitosa, Kleber Santana, que tá em Toritama, Vanesca Maria, Daniel Silva, Sandra Silva, o Givanildo Ferreira, que tá em Toritama, Beta Souza, Wallace Moura, Vanderlei Forrozeiro, tá no Armando Aleixo, ligado com a gente, José Cordeiro, um grande abraço para você, meu amigo, daqueles bem apertado, que é pra ver se quebra pelo menos uma costela, viu? Um abraço para Cida Nunes, que também está aqui com a gente, Ana Paula, Verineide Cavalcante, Claudana Cigaldino, Lucinalva Silva, Josivaldo França, Amaro Lima, está no Riacho Doce, município de Itaquaritinga do Norte, também ligado com a gente. O nosso agradecimento mais sincero a essa fração da nossa audiência, que é grandiosa em toda a nossa região. Fica aqui o nosso agradecimento a você que está pelo rádio e pela internet a nos acompanhar. Agora vem comigo acompanhar informações de uma mulher e uma criança que foram derrubadas de uma moto durante um assalto na zona rural de Brejo da Madre de Deus. A vítima conversou com a nossa equipe de reportagem e você confere esse relato completo agora na marca da exclusividade.
6: Foi registrada na zona rural do município de Brejo da Madre de Deus, mais precisamente na estrada vicinal que interliga o sítio Bandeiras. Nesse momento a gente vai conversar com a vítima, uma mulher envolvida nessa situação e lamentavelmente também presente nesse fato, uma criança. Foi tomada em assalto uma motocicleta Honda Biz de cor branca e placa Keyson K 1G68. Ô amiga, como foi que esse fato aconteceu? Infelizmente com você e essa criança que estaria na sua companhia.
7: Olha, foi rápido, eles chegaram, me empurraram em cima da moto, a gente caímos, aí ele já foi pegando na moto e levando.
6: Você chegou a visualizar alguma característica dos indivíduos ou indivíduo que cometeu esse ato?
7: O rosto mesmo veio, que estava de capacete, estava de casaco e foi muito rápido.
6: É um trauma tremendo, né, amiga?
7: E apoio. Eu ficava preocupada com meu filho, o menino de 9 anos, que ficou muito nervoso.
6: Enquanto a se chama a atenção é que eles acabaram empurrando vocês da motocicleta?
7: Foi, ele me derrubou em cima da moto. Ainda me machuquei um pouquinho, tocou nas minhas costas, porque foi muito... A pancada foi meio violeta pra derrubar cima da moto. Aí eu caí e você foi pegando a moto e levando. Era dois caras.
6: Ele chegou a mostrar alguma arma de fogo, algo do tipo?
7: Não, não, mostrou não.
6: Dois indivíduos em outra motocicleta.
7: Foi, no outra motocicleta.
6: Inclusive a sua moto, uma Biz de cor branca, alguma característica, adesivo ou algo do tipo que possa identificá-la de início?
7: Não, não tem adesivo não, ela era toda branca, tem um arranhãozinho do lado da moto, pegou uma queda, uma vez arranhou um pouquinho, sabe? Mas só é isso mesmo, arranhãozinho na moto.
6: A primeira vez que você é vítima de assalto?
7: É, a primeira vez.
6: E espero que seja a última, né, amigo?
7: Se Deus quiser, que seja a última.
6: Até porque o trauma de trabalhar tanto e ter um bem levado desse jeito, né?
7: É, mas o importante é que eu fiquei com a vida, né? E vai passar, se Deus quiser. Vai passar, né? Eu fico com jeito.
6: Infelizmente, o trauma também para a criança, né?
7: É.
6: Esperar agora que as autoridades possam chegar a esses indivíduos ou até mesmo a sua motocicleta. Tava no seguro?
7: Tava não.
6: Situação lamentável, né?
7: É, isso mesmo.
6: Pedir às forças de segurança que possam intensificar as rondas naquela localidade, né?
7: É, já falei já com o rapaz que vai fazer uma ronda para ver se consegue localizá-la.
6: Tá aí, situação registrada na zona rural do município de Brejo, localidade das proximidades ali do sítio Bandeira, estrada vicinal que interliga justamente sítio Bandeiras ao distrito de São Domingos e outras localidades. Placa da moto QYK1G68, Biz de cor branca. As imagens são do Bruno Oliveira, a reportagem é do Anderson Mardoqueu.
5: Obrigado, Anderson, pelas informações. Minha gente, uma carga de queijo com cerca de 600 quilos de queijo coalho sem refrigeração que era transportada na carroceria de um caminhão foi apreendida pela Polícia Rodoviária Federal. O flagrante foi realizado na BR-232, no município de Itacaimbó, no Agreste do Estado. Uma equipe do Grupo de Patrulhamento Tático da PRF realizava uma fiscalização quando deparou-se com o veículo e a carga na rodovia. Foi feita a abordagem a um caminhão com a carroceria coberta por uma lona. Ao verificar o compartimento de carga, foram encontradas diversas barras de queijo sem qualquer tipo de refrigeração, em cima da estrutura de madeira. O motorista disse que o produto havia saído de Venturosa e seria entregue em Bezerros, também no Agreste do Estado. A Agência Estadual de Defesa Agropecuária, a ADAGRO, foi acionada para adotar as medidas cabíveis. Tem recadinho rápido dos nossos anunciantes e em um minuto eu volto trazendo informações de um acidente que deixou mortos e feridos aqui no nosso estado. Já já voltamos.
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5: Seguimos aqui com você no Rota da Notícia até as 8 horas da manhã com as broncas policiais e o cotidiano da nossa região. A gente traz detalhes agora de um acidente que deixou mortos e feridos aqui no estado de Pernambuco. Esse acidente envolveu uma van e uma motocicleta. Deixou 4 pessoas mortas e 8 feridas. Esse caso aconteceu na BR-232, em Verdejante, no sertão pernambucano. Segundo a Polícia Rodoviária Federal, após a colisão, os dois veículos saíram da pista e desceram uma ribanceira. Logo em sequência, pegaram fogo. Entre os mortos confirmados pela PRF estão o condutor da motocicleta e 3 passageiros da van. As demais 8 vítimas feridas incluem o motorista da van e mais 7 passageiros. A van teria saído de Serra Talhada com destino a Salgueiro, ambos no sertão do estado. O Serviço de Atendimento Móvel de Urgência de Verdejante e o Corpo de Bombeiros realizaram o atendimento às vítimas. De acordo com a Prefeitura de Verdejante, o SAMU precisou retornar 2 vezes para o local para realizar o atendimento dos feridos. As pessoas foram encaminhadas para o Hospital Regional Inácio de Sá, em Salgueiro. O nome dos envolvidos não foram informados. A polícia deve investigar as circunstâncias deste acidente. Aqui no Agreste de Pernambuco, um homem de 35 anos foi encontrado morto na última segunda em uma localidade do município de Panelas. O corpo de Neilton Vanderlei da Silva apresentava lesões na região da cabeça provocadas por um instrumento ainda não identificado. A polícia segue investigando esse caso. Tivemos um atropelamento que deixou como vítima um homem de 47 anos que morreu de forma trágica em um posto de combustíveis no município de Trindade, no sertão pernambucano. A vítima, conhecida como Bastião Bebaço, estaria possivelmente dormindo embaixo de uma carreta quando o veículo começou a se movimentar. O motorista não teria percebido que o homem estava embaixo desse veículo e acabou provocando o atropelamento. A vítima sofreu esmagamento na região da cintura e teve morte imediata. O caso foi registrado pela Polícia Civil e ficará responsável pelas investigações. Recadinho rápido dos nossos anunciantes. E em 1 minuto voltamos com mais assuntos aqui dentro do Rota da Notícia. 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
1: Estamos de volta aqui com Rota da Notícia, trazendo as informações de Santa Cruz do Capibaribe e de toda a nossa região. A gente traz detalhes agora de um homem identificado como Carlos André de Lima Júnior, que foi assassinado a tiros. Esse caso aconteceu no município de Paudalho. A vítima não teve a identidade confirmada pela polícia. De acordo com informações repassadas pelas autoridades, Carlos André estava na rua quando dois elementos encapuzados chegaram ao local em um carro branco. Os suspeitos desceram do veículo e efetuaram disparos de arma de fogo contra a vítima, que morreu ainda no local. Ainda segundo a perícia, os tiros foram efetuados com uma arma calibre 9mm. A motivação e a dinâmica deste crime ainda são desconhecidas e estão sendo investigadas pela Polícia Civil. Uma motocicleta com adulteração que circulava há 5 anos aqui em Santa Cruz do Capibaribe foi apreendida pelo efetivo da Romu. O GCM Marcelo conversou com a nossa equipe de reportagem.
2: Mais uma vez a história se repete, mais uma pessoa foi conduzida à delegacia de Santa Cruz do Capibaribe com a motocicleta Honda Bros 160 de cor vermelha. Para mais informações eu converso mais uma vez com o GCM Marcelo, que pode ser repassado, Marcelo, de informações iniciais sobre este ocorrido, inclusive mais uma moto com adulterações. Mais uma vez, boa tarde.
3: Boa tarde, a todos. Por volta 9h30 da manhã, 9h30, 10 horas, o efetivo estava fazendo rondas ali no bairro Bela Vista, quando se deparou-se com a motocicleta, que chamou a atenção as características dela. O efetivo desembarcou e foi feita a consulta na motocicleta e a gente conseguiu constatar que o chassi e o motor dela estavam adulterados. A gente conseguiu localizar o rapaz que se encontrava com ela. Ele falou que a motocicleta não pertencia a ele, pertencia a seu genro. Já fazia um bom tempo que eles estavam com essa motocicleta, essa motocicleta já tinha passado na mão de umas 3 pessoas, mas que ele estava ali para resolver. Eu falei a ele que o procedimento seria, ele seria conduzido para a delegacia e juntamente com a motocicleta. E assim foi feito. De fato, foi constatado, a motocicleta tem uma adulteração. É uma motocicleta que foi roubada e foi clonada. Cabe agora à Polícia Civil fazer a perícia, identificar a motocicleta original para fazer a restituição ao seu proprietário de direito.
2: Oi, Marcelo, pelo que deu para mim visualizar e nossa equipe acompanhar, uma adulteração bem feita.
3: Uma adulteração muito bem feita, tanto chassi como motor. Cada dia que se passa o pessoal está se especializando ainda mais. Mas a gente trabalha na Força de Segurança, também está se especializando e a gente está nas ruas e se deparar com esse tipo de motocicleta, a gente vai fazer a abordagem, vai fazer a consulta. Se for constatado adulterações, a gente vai estar conduzindo para a delegacia.
2: A gente pôde visualizar na averiguação inicial a adulteração no motor. Chassi também adulterado?
3: Chassi também adulterado. Tanto placa, motor, chassi, chamou bastante atenção. E foi constatado, sim, as adulterações, foi passado para a Polícia Civil. O pessoal da perícia da Polícia Civil estava no local, eles estavam em Santa Cruz hoje, deram uma olhada. E, de fato, a motocicleta ficou apreendida.
2: Possível se contactar também a motocicleta original?
3: Uma possível motocicleta original, mas vai ficar a cargo aí da Polícia Civil, o pessoal da perícia aí da Polícia Civil, fazer o levantamento, o cruzamento de dados com as informações que foi passada pelo efetivo, para tentar chegar até o real proprietário dessa motocicleta.
2: Como você bem relatou, o conduzido chega a informar que a motocicleta há mais de 5 anos que rodava aqui em Santa Cruz.
3: Positivo. Ele falou que essa motocicleta já faz aproximadamente 5 anos, passou aí pela mão de 3 pessoas e continuava circulando aqui em Santa Cruz do Capibaribe. Porém, como eu frisei, a Guarda Municipal de Santa Cruz do Capibaribe está se especializando nessa área de veículos adulterados e a gente consegue identificar com facilidade, graças a Deus. E a gente, encontrando esse tipo de veículo na rua, a gente vai estar conduzindo para a delegacia.
2: Quase todos os dias, Marcelo, ocorrência dessa natureza apresentada na delegacia.
3: Praticamente todo plantão a gente consegue recuperar um veículo. Praticamente todo plantão o efetivo consegue recuperar um veículo que foi roubado ou furtado de um cidadão de bem, teve suas características adulteradas e foi revendido.
2: Pelo que dá para visualizar também, um conduzido, um trabalhador, mas com alguma bronca anteriormente pela justiça, foi possível se contactar?
3: Não tem bronca pela justiça.

0: Essa é a primeira vez que entro numa delegacia, cidadão de bem, aparentemente um cidadão de bem, trabalhador. Porém, se encontrou-se com essa situação delicada, a motocicleta não pertencia a ele, era ele que estava com a motocicleta. Foi passado para a autoridade policial toda a situação e ele foi chamado para prestar esclarecimentos.
1: Fica o alerta mais uma vez, tome cuidado quando for adquirir qualquer tipo de moto ou qualquer veículo para não passar pelo constrangimento.
0: Tenho muito cuidado. Quem vende moto, quem vende carro e fala que não pode passar por nome, pelo excesso de multa, pelo tempo que está atrasado, não caia nessa, desconfie, se saia. Porque você vai fazer um investimento 4, 5, 6, 7, 10 mil reais, vai acabar perdendo esse dinheiro, perdendo seu réu primário e tendo uma dor de cabeça.
1: Algo mais a acrescentar, Marcelo? Fique à vontade.
0: Agradecer todo o carinho do Agreste Notícias com a Guarda Civil Municipal de Santa Cruz de Caparibe e falar o que eu falo sempre, a Guarda Civil Municipal de Santa Cruz de Caparibe não vai conseguir fazer tudo, mas tudo que tiver ao nosso alcance vamos estar fazendo.
1: Relembra qual o efetivo presente nessa situação?
0: Esse que vos fala, o GCM Marcelo e o GCM João Pedro.
1: Tá aí, situação registrada, mais uma vez a gente volta a noticiar motocicleta com adulterações apreendida na nossa cidade. E é claro, esse fato em específico, há mais de 5 anos essa moto rodando aqui no nosso município. A reportagem e imagens são do Anderson Mardoqueu.
2: Obrigado, Anderson, pelas informações. A gente tem intervalo agora. Na volta, detalhes de uma execução que aconteceu aqui no nosso estado e também acidente de trânsito que deixou uma pessoa morta. Continua ligado com a gente. Voltamos já já.
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5: Estamos de volta aqui com o nosso programa e queremos agradecer a você que está ligadinho aqui com a gente desde o início desta edição e você que está chegando agora, seja muito bem-vindo e o nosso agradecimento mais sincero por você estar aqui. Passando rapidamente aqui para abraçar o pessoal que está interagindo através do nosso chat no YouTube. Sônia Severina está ligada com a gente, Maria Célia também está por aqui, Isonete Maria, né, o perfil Guerreiro de Cristo, né, já está aqui também acompanhando a gente, Maria Cessé, Damião Leite, também ligado com a gente, Leonai Vitorino, Lucinha, a Rose do Caldinho na PS160 na Palestina, Valdiael Miranda, um abraço Valdiael, tudo de bom pra você, meu amigo. Célia Maria, o Wilma Maria também tá por aqui. Um abraço para Branca José, fala de só não quero minha costela, então vou quebrar duas. Viu, Branca? Um cheiro pra você e um abraço bem apertado, que é pra quebrar duas costelas. Um abraço Silvânia Truta, o Adelson de São Domingos também tá por aqui, Tiago do Acordeon, Darlon Juan, Anailson José tá no Santo Augustinho, Vânia Ferreira também tá por aqui, fica o nosso agradecimento mais sincero a essa grandiosa audiência em todas as manhãs aqui no estado de Pernambuco. A gente traz detalhes agora para você de um acidente que deixou um jovem morto no município de Tupanatinga, aqui no estado de Pernambuco. Quem traz as informações completas desse caso é o repórter Adielson Galvão.
6: A vítima, José Williams da Silva Omena, tinha apenas 22 anos de idade. Ele passou a noite comemorando a vitória do candidato quando estava retornando para casa pela manhã. Foi quando acabou sofrendo este acidente, né? Eu tô aqui com o Wallace, que veio de São Paulo, né? E tá justamente cuidando do funeral do irmão. Foi designado para vir aqui pro IML de Caruaru. Wallace, o que é que você sabe, amigo, deste ocorrido que infelizmente custou a vida do seu irmão? Nosso sentimento de pesar.
7: Obrigado. Ah, que eu sei é muito pouco. Eu estava em São Paulo trabalhando, aí soube que ele tava, passou a noite comemorando, aí bem cedo ia para casa. Bebeu demais e foi tentar tirar a camisa, parece, dirigindo a moto, peitou no carro de frente.
6: Bateu, colidiu de frente com o carro e o motorista do carro, ele foi submetido ao teste de alcoolemia?
7: Eu não sei nem o que estava bebendo meu irmão, não sei informar não. Eu não, nem fui para casa ainda, eu vim de Guarulhos. De Recife, parei já aqui.
6: Ou seja, você mora em Guarulhos, no interior de São Paulo, pegou um avião, veio para Recife, de Recife veio para Caruaru e daqui vai seguir lá para Tupanatinga para justamente participar do funeral do seu irmão.
7: Isso, veio meu outro irmão e meu primo também.
6: Ô, meu irmão, e isso que aconteceu com o Williams, que sirva de exemplo para outros jovens, né? Se colocam em situações de risco. Se ele tivesse parado a motocicleta para tirar a camisa, teria seguido a viagem de boa?
7: Dá conselho direto, né? Fazer o quê?
6: E que carro foi esse que ele bateu de frente?
7: Eu não tenho informação, não. Tô sem informação, só parei para aqui mesmo. De Guarulhos, que eu saí para Recife, parei aqui.
6: O último contato que tu tivesse com o Williams foi quando, cara?
7: Eu tava assistindo ele correr vaquejado aí.
6: Ele, inclusive, a foto que nós recebemos de perfil, justamente ele em cima de um cavalo, era o passatempo predileto dele, era correr vaquejada.
7: Ah, era a vida dele.
6: E participava de vaquejadas em toda a região lá?
7: Tudo.
6: Casado, solteiro?
7: Solteiro.
6: Menino novo, né? 22 anos apenas. E como foi que você recebeu a informação da morte dele, cara?
7: Eu tava dormindo, né? Ligado pra minha irmã. Nas pressas, na gente tem umas coisas já pra vir.
6: Vocês moram juntos lá em Guarulhos, né?
7: Nós estávamos em Tietê, interior de São Paulo. Aí teve que pegar carro. O menino também lá deram uma força pra danada.
6: Ô, cara, você veio nessa viagem, né, de São Paulo pra cá, tá muito cansado. Os teus parentes lá de Tupanatinga tiveram condição de vir, não?
7: Ah, minha mãe não tá aguentando, não. Meu irmão também não quis parar também, não.
6: Ah, e aí sobrou justamente pra você.
7: Foi. Tá mais forte, né? Outros lá.
6: A pena, né? Isso que aconteceu lá em Tupanatinga. Jovem de apenas 22 anos de idade que acabou perdendo a vida. José Williams da Silva Omena, 22 anos de idade. Corpo foi encaminhado aqui para o IML de Caruaru. A reportagem é de Adielson Galvão.
5: Obrigado, Adielson, pelas informações. Ainda aqui no nosso estado, um homicídio aconteceu e foi registrado na última segunda, no centro de Ribeirão, na Mata Sul do estado. A vítima, identificada como João Marcelo da Silva Nascimento, tinha 22 anos e havia deixado o sistema prisional há cerca de 4 meses. Segundo informações repassadas pela polícia, familiares relataram que João Marcelo tinha envolvimento com o tráfico de drogas na região e já havia sido preso, permanecendo encarcerado por 1 ano e 4 meses. Ainda de acordo com familiares, eles afirmaram desconhecer a motivação do crime e disseram não ter suspeitas sobre os possíveis autores. A Polícia Civil vai investigar o caso para identificar os responsáveis e esclarecer a motivação para este assassinato. Tem recadinho rápido dos nossos anunciantes e em um minuto voltamos com mais assuntos aqui para você.
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5: Minha gente, o agricultor Geraldo Ferreira Dionísio, de 47 anos, morreu após colidir uma moto contra uma árvore. Este acidente aconteceu em São José do Belmonte, no sertão do estado. O repórter Adielson Galvão tem mais informações acerca desse caso.
6: Eu estou aqui com o Gilvan, que é irmão da vítima. Gilvan, como foi que tudo aconteceu, amigo?
10: Ele morava na zona rural, veio para cidade para realizar a votação e na volta andava na motocicleta, onde chegou a perder o controle e colidi com uma estaca e uma árvore e veio a óbito no momento do acidente.
6: E ele morava em que sítio lá?
10: Sítio Baixio dos Cassianos, zona rural.
6: Foi para a cidade justamente para exercer o voto, mas lá ele chegou a fazer ingestão de bebida alcoólica?
10: Sim, sim.
6: Mas estava muito bêbado?
10: Não, a gente não tem essa possibilidade porque a gente não chegou a ver ele no momento, entendeu? Se ele tinha bebido bastante ou não, mas como a gente conhece ele, ele tem o costume de ingerir bebidas alcoólicas.
6: Pelo menos pelo comportamento dele no dia a dia, né? Vocês sabiam que ele teria feito a ingestão. Agora, que estava bêbado ou não, né? Aí só quem esteve com ele para saber, né?
10: Positivo, isso mesmo.
6: Ô, Gilvan, e como era o teu irmão no dia a dia? Um cara bom?
10: Sim, um cara bom, trabalhador, sempre presente lá na zona rural. Eu dificilmente vinha na cidade. Onde ele era na zona rural, trabalhando, até sua família, entendeu? Era um cara que todo mundo gostava dele na região. E é isso, né?
6: Ele gostava desse isolamento, né? De viver lá enfurnado na zona rural, cuidando das coisinhas dele, das plantações dele, os bichinhos dele.
10: Sim, sim. Ele tinha costume lá como vaqueiro na região, todo mundo conhecia lá. Pega de boi no mato, era um cara muito disposto porque precisasse, ele sempre era servidor ao pessoal, entendeu?
6: E gostava dessa lida no campo?
10: Sim, sim, gostava dessa lida no campo.
6: Casado, tinha filhos?
10: Sim, ele era casado, mas não tinha filhos.
6: E ele estava sem capacete?
10: Não, ele utilizava o capacete no momento do acidente.
6: Mas dependendo do tamanho da porrada, né, Gilvan? A morte muitas vezes acaba sendo inevitável, né?
10: Isso é verdade, né? É uma coisa que a gente tem por certeza, mas nunca está preparado, né, para aceitá-la. Mas é isso, é a vida que segue, né?
6: Pois é, tá difícil, né? Enfrentar aí essa realidade, né? Teu irmão que acabou perdendo a vida, mas enfim, como você mesmo fala, vida que segue, você tem a sua família, tem que cuidar dela e é o que todos têm que entender a partir de agora, né?
10: É, isso aí, a gente tem que perder um familiar e tudo. O ponto que a gente fica mais triste é esse ponto, porque você vê uma cidade de Belmonte que fica a quase 500 quilômetros daqui, o corpo ser recolhido lá, tem que vir para Caruaru para dar um laudo. Ou seja, até esse momento a família sofre à espera do corpo, mãe sofre, irmão sofre, coisa que poderia ser resolvida lá simplesmente um metro dar um laudo se a vítima já está sem vida. Entendeu?
6: Você acha que as autoridades elas têm que rever essa situação de, né, cuidar do povo pernambucano nesse sentido, né, de amenizar o sofrimento?
10: Sim, sim. Eu acho que as autoridades deveriam ter mais um bom senso com os familiares, entendeu? Ver mais essa questão aí, porque não é fácil. Para quem perde o ente querido, tem que esperar, ou seja, até amanhã agora para fazer um sepultamento. Uma coisa que ocorreu no domingo, você tem que esperar até a terça-feira. Coisa que poderia resolver lá na hora, um médico dá um laudo, entendeu? O perito da Polícia Civil dá um laudo lá. Se já está sem vida, o que resta fazer? Trazendo para Caruaru, vai trazer a pessoa de volta? Não vai. Então eu queria que as autoridades tivessem mais consciência nesse lado, vesse o lado mais humano das famílias que passam por esse momento, entendeu?
6: Nosso sentimento de pesar, Gilvan, a você e a toda a família, né? Tá aí, cidadão que infelizmente acabou perdendo a vida em São José do Belmonte, sertão pernambucano. E aí, como o Gilvan falou, né? Corpo encaminhado aqui para o IML de Caruaru. A reportagem é de Adielson Galvão.
5: Obrigado, Adielson, pelas informações. Um jovem de 21 anos morreu afogado, né, após pular em um açude localizado no sítio Gravatarzinho, zona rural de Buíque, no agreste do estado. Segundo informações, João Paulo Cavalcante da Silva não sabia nadar e teria pulado no reservatório e pouco tempo depois, populares perceberam que ele estava se afogando. O corpo dele foi localizado dentro da água. João Paulo foi retirado do açude, mas já estava sem vida. A Polícia Civil segue investigando esse caso. E com essa informação, a gente finaliza mais uma edição do Rota da Notícia, agradecendo a você pela sua audiência. A gente aproveita também para pedir para você que está nos acompanhando pelo rádio para acessar o nosso vídeo no YouTube, que fica disponível o dia inteiro para você assistir a qualquer hora do dia, acompanhando as imagens das ocorrências policiais. O nosso agradecimento a você, ouvinte, e a você, internauta. Agradecemos também os trabalhos técnicos do Eduardo Brito e da Lisandra, a produção do Levi Xavier e a direção geral do Ney Lima. Um forte abraço deste amigo de vocês, Gilson Fernandes, e até o nosso próximo encontro, se o Criador nos permitir.
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1: Hora certa.
2: 8 horas e 2 minutos.
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Olha, muito bom dia pra você, estamos chegando nessa manhã de quarta-feira, que coisa boa, né? Quarta-feira, 7 de outubro, hoje é feriado em nossa cidade, hoje é dia Nossa Senhora do Rosário, né? Hoje é dia da nossa padroeira, tá certo, meu filho? Isso. Ó, estamos chegando pra gente ficar juntinho até o meio-dia aqui na nossa programação. Lembrando que às 10 temos o Padre Reginaldo Manzotti aqui dentro do Show da Cambucá. Muita música boa até o meio-dia. Isso mesmo, viu? 10 horas temos o Padre Reginaldo Manzotti. E na sequência, às 11, a gente continua com o Show da Cambucá. Que coisa boa, né? Tá de bem com a vida? Ó, tô chegando pra gente curtir as melhores músicas aqui na terra do Caju e do Calcário, no Agreste Pernambucano, Santa Maria do Cambucá, é claro, né? Pra você que tá no centro da cidade, obrigado pelo carinho da audiência. Isso mesmo, essa turma boa ligadinho com a gente. Ó, deixa eu mandar um abraço aqui pra galera que tá ligado lá no sítio Serrinha, né? A galera nos fabricos, meu amigo Gilson. Essa turma boa, né, Gilson? É turma boa. Hoje ainda é quarta-feira, vê? Então segura aí. Hoje ainda é quarta-feira, né? Final de semana promete. Não é assim, não é assim? A você aqui no centro da cidade, obrigado pelo carinho. Pra você que tá de idade nova hoje, ó. Tudo de bom, felicidades. Vou fazer festa, me chama, né? Comer um pedaço do bolo, tá bom? É assim? Ó, abraçando também a galera na Ferreira Empréstimos, também aqui no centro da cidade. 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Ó, tem muita coisa boa pra gente estar anunciando aqui durante a nossa programação, mas essa hora até as 9, ó, muita música. E pra começar bem, tá chegando João Gomes. 8 horas e 8 minutos, 8 e 8 na Cambucá.

0: Olha, tá aí Eliane Martins com a participação do Daniel Dial, né? Tá combinado assim? Tá combinado? Também você curtiu o Bruno e Marrone, sua melhor versão. Aí também João Gomes aqui no show da Cambuca. Que coisa boa, né, Xaropinho? Que coisa boa. Ó, deixa eu falar aqui, ó. 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
0: 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Um abraço pra galera que tá com a gente, viu? Agradeço aí o carinho, né? A galera ligadeu aí no centro da cidade, né? Ó, quem tá ligado com a gente também é nosso amigo Lucas, lá no sítio Caruá, município de Vertente, viu? É, lá no Caruá. Um abraço pra Lucas. Um abraço pra Antônio Caetano e toda a sua família lá no sítio Jacu, né? Divisa ali com o Riacho Direito das Vertentes. Também ligadinho com a gente. Grande poeta, seu Antônio, né? É, Antônio Caetano. Um abraço pra vocês, pra todos. Bom, quem tá ligado comigo também... Quem tá ligado comigo também é a nossa amiga Nilda Silva. Tá acompanhando a gente pelo nosso site lá em Santa Cruz do Caparibe. Um abraço, viu? Obrigado pelo carinho, né? 8 horas e 19 minutos. 8 e 19 na Cambucá.

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0: Olha, 9:04, 9:04 aqui na sua Cambuca FM, é claro, né? Show da Cambuca.
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0: 9:04 nessa manhã de quarta-feira. Ó, deixa eu mandar um abraço aqui pra galera lá em Fredinho, Fred Filho, né? Lá no Empório Cambuca, aqui no centro da cidade. Abraço pra essa turma boa. Também nosso amigo Carlos, ali ao lado da escola João Davi de Souza, nosso amigo Carlos Lipinia, também ligado com a gente, né? Abraço ali pra aquela turma boa. Meu amigo Bola, também tá ligado eu comigo aqui no Alto das Oliveiras. Nosso amigo Chico, aqui na Vila do Campo. É, Chico, que eu vi aí um brega rasgado, um brega daqueles. Então, eu vou fazer o seguinte, logo depois do intervalo, tá certo? A gente vamos aqui no intervalo e na volta, né, eu toco, tá bom, Chico? Na volta do intervalo, eu toco pra você em nome da Ferreira Empréstimos, isso mesmo, né? 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
0: 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Intervalo, eu volto já, rapidinho, não sai daí não.
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0: Olha, 9h10, estamos de volta. Show da Cambucá. Coisa boa, né? Tá de bem com a vida, meu filho?
1: Tá, né?
0: Quarta-feira, 7 de outubro. Hoje é dia de Nossa Senhora do Rosário, né? Padroeira aqui de nossa cidade, tá bom? Ó, deixa eu mandar mais uma vez aqui um abraço aqui pro nosso amigo Chico. E estamos de volta com o show da Cambucá. Vou tocar aqui aquele brega que ele pediu. Baltazar, no show da Cambucá, ó. Sabe, o Chico disse que vai tomar um agora, viu?

0: Murilo, Murilo Rubi.
1: Obrigado, velho.
0: Obrigado, gente, obrigado, mais uma vez. Irmão. Muito, muito, muito, muito obrigado. Que Deus abençoe muito sua vida, seu projeto, obrigado sua carreira, sua história.
1: Muito feliz.
2: Olha, 9 horas e 30 minutos. 9 da manhã, mais 30 minutos. Vamos embora no intervalo aqui, ó. Rapidinho eu tô de volta. Sai daí, não.

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1: Olha, show da Cambucá, estamos de volta às 9 da manhã, mais 35 minutos, 9h35. Ó, lembrando, daqui a pouquinho, tá bom? Às 10 da manhã, temos o padre Reginaldo Manzotti com o programa Experiência de Deus, né? Daqui a pouquinho, tá bom? Hoje a programação daquele jeito. O meu dia tem ele, viu? J. Lima, com as principais notícias de toda a nossa região. Ó, deixa eu mandar um abraço aqui pra Chico de João Amaro, ali no Cid Chiquinha. Tá ligadinho com a gente, né? Abraço também aqui, ó, pra o nosso amigo Azulão, pra toda a família, nossa amiga Nalva. Dona Erotide, né? É a mãe dos neguinhos de Raul, viu? É, Otônio Orlando e Osmar, né? Abraço pra vocês, tá bom? Aqui no Cid Chiquinha. Abraço também pro nosso amigo Beto e Liliano lá no sítio Manduri. Tá ligadinho com a gente. Lembrando que amanhã, quinta-feira, nosso amigo Betão tá com a sua barraca, né? Aqui no centro da cidade, ali em frente à Policlínica, né? Um abraço aí para o nosso amigo Betão ligadinho comigo, né? Coisa boa. A galera também aqui no Alto das Oliveiras 1 e 2. Ligadinho aqui também na nossa programação. Show da Cambucá. Abraço aqui pro Galdino Santos, também ligadinho com a gente, né? Lá no Cid Serrinha. É, um abraço aí pro Galdino, que vai curtir Dorival Dantas e Vitor Fernandes.
2: Dorival Dantas.
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escrever os versos e coloquei música. Vê se vocês gostam. Eu gostei muito. Vamos ouvir.

coisas da minha cabeça. Escrevo uns versos e depois coloco a música. Às vezes dá certo. Essa deu certo.

0: 9:47. É, rapaz, nem passando e nem faltando, viu? Que coisa boa, né? Ó, daqui a pouquinho o Padre Reginaldo Manzotti com o programa Experiência de Deus. Aqui na minha, na sua, na nossa Cambucá FM, né? Que coisa boa, cada uma melhor do que a outra aí, viu? 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
0: 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Centro da cidade. 9:50. Vamos fazer o seguinte, vamos tocar mais duas aqui, Xaropinho, pra gente, na sequência, ver o Padre Reginaldo Manzotti. Vamos ficando por aqui, né? Nossa primeira parte do show da Cambucá, mas eu volto às 11 da manhã, logo depois do Padre Reginaldo Manzotti, com o programa Experiência de Deus, tá certo? Tá combinado? Já são 9:51. Vamos tocar aqui mais uma, né, na sequência, tá certo?
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0: Ó, vamos tocar essa e daqui a pouquinho na sequência tem Chitãozinho Chororó, não é isso? Com a participação do Eduardo Costa. Massa. E chegando pra você, é claro, o Padre Reginaldo Manzotti aí na sequência. A gente se encontra com a segunda parte às 11 da manhã. Sai daí não, continua com a gente.

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0: Louvado seja nosso Senhor Jesus Cristo, para sempre seja louvado. Querido povo de Deus, quarta-feira, quarta Mariana, e por excelência Mariana. E nós estamos em plena novena, gente, nela, a padroeira do Brasil, Nossa Senhora Aparecida, rogai por nós. Nossa Senhora da Conceição Aparecida, intercedei por nós. E hoje, gente, é também o dia de Nossa Senhora do Rosário. Então tudo converge para Maria, mas de Maria a Jesus. Se você quiser, vou fazer uma sugestão. Acompanhe o programa hoje com o terço na mão. Eu tô com o terço da Santa Chagas e também a Mariano. É o mesmo. Vamos lá? Quero saudar a todos com grande maternal devoção. A todos que nos acompanham a partir da Rádio Evangelizar, de onde tudo começa. As rádios irmãs, cujos nomes cito neste momento. Saúdo a você pela TV Evangelizar. Sinal digital em todo o país, em várias cidades, canal aberto. Pelo YouTube Padre Manzotti Oficial. 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Se inscreve lá no YouTube. Pelo aplicativo da Associação Evangelizar é preciso. E todas as plataformas digitais, gente. Hoje, quarta Mariana, novena de Nossa Senhora Aparecida e dia de Nossa Senhora do Rosário. Vamos lá, em nome do Pai, do Filho, do Espírito Santo. Amém. Naquele tempo, o anjo Gabriel foi enviado por Deus a uma cidade da Galiléia chamada Nazaré, a uma virgem prometida em casamento a um homem chamado José. Ele era descendente de Davi. O nome da virgem era Maria. O anjo entrou onde ela estava e disse: alegra-te, cheia de graça, o Senhor está contigo. Maria ficou perturbada com essas palavras e começou a pensar qual seria o significado da saudação. O anjo então lhe disse: não tenhas medo, Maria, porque encontraste graça diante de Deus. Eis que conceberás e darás à luz um filho, a quem porás o nome de Jesus. Ele será grande, será chamado Filho do Altíssimo, e o Senhor Deus lhe dará o trono do seu pai Davi. Ele reinará para sempre sobre os descendentes de Jacó, e o seu reino não terá fim. Maria perguntou ao anjo: como acontecerá isso, se eu não conheço homem algum? O anjo respondeu: o Espírito virá sobre ti, e o poder do Altíssimo te cobrirá com sua sombra. Por isso, o menino que vai nascer será chamado Santo Filho de Deus. Também Isabel, tua parenta, concebeu um filho na velhice. Esse já é o sexto mês daquela que era considerada estéril. Porque para Deus, nada é impossível. Maria então disse: eis aqui a serva do Senhor, faça-se em mim segundo a tua palavra. E o anjo retirou-se. Com o terço na mão. Vamos fazer esse programa com o terço na mão? Padre, eu tenho que cozinhar aqui. Enrola o terço no braço. Padre, enrola no braço. Eu, para não tirar, vou enrolar aqui no meu braço. Terço inteiro. Com o terço na mão. O rosário. Que Deus me deu uma inspiração uma vez. Que o terço é uma cordinha que Deus mandou do céu. Sabe para quê? Abre aí a câmera. Deus mandou uma cordinha do céu. E rezando, a gente vai subindo até ele. Com o terço na mão. Queridos irmãos, É verdade, o rosário, ele surgiu como oração dos pobres, daqueles que não sabiam ler a Bíblia, e foi estimulado como recitação da Bíblia. Me permita o algo que talvez você saiba, mas há tanta gente que não sabe. A primeira parte da Ave Maria, o que é, senão a saudação do anjo? Ave Maria, cheia de graça, o Senhor é convosco. Bendita sois vós entre as mulheres e bendito é o fruto do teu ventre, Jesus. Saudação do anjo e frase de Santa Isabel.
1: Santa Maria.
0: A segunda parte. Santa Maria, Mãe de Deus. Como Mãe de Deus, ora, filho. Teotocós. Jesus é Deus? É, padre. Então ela é Mãe de Deus. O primeiro grande mistério lá em Éfeso. Declaração. Santa Maria, Mãe de Deus, rogai por nós, pecadores, porque o somos, Mãe. Olha, me arrepia. Porque somos pecadores. Agora, Mãe. Na labuta de hoje, Mãe. Na provação de hoje, Mãe. Na doença de hoje, Mãe. Roga por nós, Mãe.
1: Nos mistérios.
0: Mas, principalmente, ou também, na hora da morte. Na hora que eu tiver que passar. Eu sempre vejo essa passagem para lá, daqui para o outro lado. É minha visão. Como se fosse uma pequena ponte. Nem é uma ponte. Como é que a gente chama quando me fugiu a palavra? Me perdoe, programa vivo, eu sim. Uma pinguela, é essa a palavra. Que a gente vai meio que equilibrando. E nós vamos estar sozinhos. E a visão que eu sempre tenho é que nessa passagem dessa pinguela, dessa travessa, é Nossa Senhora que vai estar do lado. Com o terço na mão passarei essa hora, Mãe. E hoje me comprometo de rezar o terço. E hoje me comprometo de rezar o terço. Ave Maria, cheia de graça, o Senhor é convosco. Bendita sois vós entre as mulheres. E bendito é o fruto do vosso ventre, Jesus. Santa Maria, Mãe de Deus, rogai por nós, pecadores, agora e na hora de nossa morte. Amém. A vossa proteção recorremos, Santa Mãe de Deus. Não desprezeis as nossas súplicas em nossas necessidades, mas livrai-nos sempre de todos os perigos. Ó Virgem, gloriosa e bendita, Nossa Senhora do Rosário, rogai por nós. Nossa Senhora do Rosário, intercedei por nós. Eu vou para o intervalo, mas não tire o terço do teu pulso agora. Até o final do programa comigo. Eu volto já.
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0: filhos e filhas, um dia muito especial hoje, né, de Nossa Senhora do Rosário. E aos poucos eu vou falando algumas declarações dos santos sobre a recitação do Rosário. Eu começo falando daquele que tenho muita intimidade. O que São Pio de Pietrelcina falou sobre o Rosário? Não. Não vou dizer uma frase, eu vou contar um fato. Esse homem rezava a média de 30 rosários por dia. Será que é importante o rosário? Será que é importante o rosário? 30 rosários por dia. Contra fato não há argumento. Ana Cláudia, bom dia, que a paz de Jesus esteja com você.
1: Amém.

0: anjos e santos sempre a nos guardar. Que surpresa é essa, Ana Cláudia? Que
1: bom
0: coisa
1: dia,
0: linda.
1: Padre, a sua bênção.
0: Deus abençoe. Quem estava cantando você e quem mais?
1: A minha filhinha Alice.
0: Alice, quantos anos tem Alice?
1: 7 anos, padre.
0: 7 anos. Eu sou suspeito, né, sobre essa música. A frase é de São João Paulo II, mas eu acabei trazendo para a música Bênção do Lar, que inclusive vou terminar, num determinado momento nós vamos soltar essa música. Bem-vinda, minha querida, diga lá.
1: Padre, primeiro eu queria dar um testemunho.
0: Por favor.
1: Na verdade são dois testemunhos.
0: Tá.
1: E depois eu gostaria de fazer um pedido de oração.
0: Claro, então vamos ao testemunho, querida.
1: O padre, há mais ou menos uns 2 anos atrás, eu pedi oração pelo seu Juarez. É um conhecido meu, de uma cidade aqui vizinha, né? Que eu tenho um carinho muito grande por ele, pela família dele. Ele teve um acidente há mais ou menos uns 4 anos atrás. Um caminhão passou por cima, né, das pernas dele. Ele ficou ali em torno de 1 ano e 8 meses, mais ou menos, em hospital, né? Saía do hospital, ficava 1 mês, 2 meses no hospital. Quando
0: Sim.
1: saía, ficava 1 semana em casa, voltava para o hospital. Aí eu consegui, né, falar com a equipe do senhor, fizemos oração por ele.
0: Certo.
1: Ele conseguiu sair do hospital, graças a Deus e a Jesus das Santas Chagas.
0: Amém.
1: Porém, ficou algumas sequelas. Dentro dessas sequelas, às vezes acontece alguns desmaios com ele, né? Aí eu gostaria, assim, de agradecer a Jesus das Santas Chagas por ter libertado ele, né? Conseguido ele poder ir para casa.
0: Sim.
1: Tem essas dificuldades, mas eu tenho fé em Jesus das Santas Chagas que a obra não é pela metade, né,
0: claro,
1: padre?
0: Claro, com
1: Ela
0: certeza.
1: Será completa.
0: Então é um testemunho, um pedido. Então, Isso. pela vida preservada, graça recebida...
1: Graça testemunhada.
0: Mas ao mesmo tempo é um pedido que ele possa superar essa sequela dos desmaios, né? O seu
1: Isso,
0: Juarez
1: padre.
0: É o nome, tá bom.
1: Isso.
0: Que mais?
1: Aí, aproveitando, eu já colocaria o nome da esposa dele, a dona Cirlei. Eles têm já uma certa idade, ela que cuida dele, né, juntamente com os filhos, porém ela também tem uma saúde um pouco, né, assim, difícil.
0: Tá
1: bom. Mas ela dedica o tempo dela, né, em cuidado dele.
0: Tá bom, filha, anotei.
1: E o outro testemunho, padre, é referente ao meu esposo. A gente tem 8 anos de casado, 9 anos junto. A gente é casado na igreja.
0: Sim,
1: porém, quando a gente... Amém. Quando a gente casou, ele bebia bastante, padre. Era uma situação bem difícil. Quando ele bebia, ele não sabia se controlar, né? Enquanto não acabava aquela caixinha todinha, não parava, né? Porém, com bastante fé e junto com o senhor, tanto na novena de Nossa Senhora das Graças, da Cruz Bendita, a gente...
0: Tem muita fé na Cruz Bendita.
1: Isso, com bastante fé, a gente pediu. E graças a Deus, hoje faz mais ou menos em torno de uns 3 anos que ele não coloca mais nenhuma gota de álcool na boca, padre.
0: Meu Deus, então diga, meu marido é um milagre de Jesus das Santas Chagas.
1: O meu marido é um milagre de Jesus das Santas Chagas. E padre, hoje fazemos parte dos dirigentes do ECC. Fazemos parte da pastoral do dízimo aqui na nossa comunidade.
0: Que coisa maravilhosa.
1: Com o padre Edmar.
0: Um abraço, Padre Edmar.
1: Amém, Padre. É uma graça muito grande a gente poder participar da igreja, poder comungar, né? Não tem graça melhor na vida do que a gente poder participar da nossa comunidade.
0: Amém. E agora eu quero fazer uma pergunta para você. Por que que você começou com a cantando? Qual foi a inspiração?
1: Porque, Padre, essa música a gente ensinou para nossa menina. Quando ela nasceu, a gente passou por uma grande dificuldade. Ela ficou vários dias internada. Foi muito sofrimento, mas graças a Deus, hoje a gente tem ela aqui, ó, iniciando, cantando o programa do senhor, com a música que a gente ensinou ela. E não só essa música, mas entre outras músicas do padre, ela escuta, ela acompanha comigo hoje, no momento, eu não estou trabalhando. Estou ficando, estou me dedicando esse tempo para ela e a minha família, né? Então, a gente escuta todos os dias o programa do Senhor, acompanha o Terço das Santas Chagas.
0: Que maravilha.
1: Sempre que a gente pode, a gente está acompanhando o padre.
0: Tá certo. Posso falar com a... Você pode autorizar. Eu posso falar com a Alice?
1: Pode sim, padre.
0: Se autoriza.
1: Sim.
0: Oi, Alice.
2: Oi.
0: Tudo bem?
2: Sim.
0: Eu adorei escutar você cantar, ó, o sacristão soltou, ele pode até subir um pouquinho a música. Você gosta dessa música?
2: Sim.
0: Tá certo. E vamos rezar juntos? Hoje é dia de Nossa Senhora do Rosário. Vamos rezar uma Ave Maria? Você sabe rezar, Alice?
2: Sim.
0: Então vamos rezar. Eu quero ouvir a tua vozinha falar, a tua voz bem forte rezando a Ave Maria. Vamos lá. Ave Maria.
2: Ave Maria. Cheia de graça, o Senhor é convosco. Bendita sois vós entre as mulheres, e bendito é o fruto do vosso ventre, Jesus. Santa Maria, Mãe de Deus, rogai por nós, pecadores, agora e na hora de nossa morte. Amém.
0: Meu Deus, que coisa mais linda! Deus abençoe, Ana Cláudia. Deus abençoe seu marido.
1: Padre,
0: oi.
1: Eu gostaria de colocar alguns nomes em oração, meu povo.
0: Diga lá.
1: Ô, padre, eu quero colocar o meu pai, João Batista, que também tem um pequeno probleminha com o álcool.
0: Tá, João Batista, quem mais?
1: Isso, a minha mãe, Roseli.
0: Pois não.
1: O meu irmão, Jorge.
0: Tá.
1: A minha irmã, Ana Paula, meus cunhados e sobrinhos, que é bastante, então eu vou colocar só assim.
0: Tá bom. Deus abençoe.
1: Padre, e em especial, eu queria colocar a pequena Helena Aguiar. É uma conhecida nossa, é uma menininha, padre, de um aninho e meio, que está com leucemia.
0: Tá,
1: ela
0: está
1: aí no Paraná fazendo tratamento, então a gente pede muito a Jesus das Santas Chagas a cura dela.
0: Tá bom, tá aqui a Helena pedindo a Deus.
1: Helena Aguiar, isso.
0: Deus abençoe,
1: obrigada,
0: Ana Cláudia.
1: Padre.
0: Família que reza unida. Unida sempre estará. Escute essa música, Benção do Lago, depois, gente. Ana Cláudia, ó, eu não tirei meu terço da mão. E, ó, você viu essa menina rezando com autoridade, gente, 7 anos. E eu pergunto, seus netos sabem rezar? Seus filhos sabem rezar? É, meu filho, criança já nasce mexendo no celular. Tela de celular já começa, não nem fala, já fica animado. Mas tem que ser a mesma coisa para oração. Meu abraço, Ana Cláudia, de Nova Monte Verde, Mato Grosso. Aplicativo, Rádio Selva FM, de Apiacás, Mato Grosso. Rádio Nativa FM, Dom Canísio Claus, de Sinop. Eu vou para o intervalo e volto com a leitura orante dos profetas. Eliseu, volta comigo. E aí, você curtiu ontem no Instagram? Eu volto já.
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0: quero lembrar
1: dia de Nossa Senhora do Rosário. E o que diz São João Paulo II? O Rosário acompanhou-me nos momentos de alegria e nas provações. A ele confiei todas as preocupações. Nele encontrei sempre conforto. Eu falei de São Pio que rezava o terço, mas escute o que ele diz neste tempo difícil que estamos vivendo no Brasil. São Pio décimo, perdão, São Pio décimo. Se quiserdes que a paz reine em vossas famílias e na vossa pátria, rezai todos os dias em família o Santo Rosário, São Pio décimo. Se quiserdes que a paz reine em vossas famílias e em vossa pátria, rezai todos os dias em família o Santo Rosário. Bíblia aberta. Cartilha de oração.

0: abrindo esse momento da leitura orante. Você tem gostado da leitura orante dos profetas? E de ontem? Eu postei lá, postei no Instagram. Você conhecia aquele milagre? O de hoje eu tenho certeza que você já ouviu pregar. Mas e o de ontem? Dá uma olhadinha lá. Padre, eu perdi ontem, padre. Tá no YouTube. Tá lá recortado, leitura orante. Imperdível de ontem. Mas de hoje também. Segundo Reis, capítulo 4, versículo 8. Meu texto está aqui, ó. Cadê o teu texto? Não tá na mão, não? Um dia, Eliseu foi à cidade de Sunem, onde morava uma mulher rica. Ela convidou para uma refeição e daí em diante, sempre que ia a Sunem, Eliseu tomava suas refeições na casa dela. Ela disse ao marido: atenção, tenho a certeza de que esse homem que vem sempre aqui é um santo homem de Deus. Vamos construir um quarto pequeno na parte de cima da casa e vamos pôr aí uma cama, uma mesa, uma cadeira, uma lamparina. E assim, quando ele vier nos visitar, poderá ficar lá. Um dia, Eliseu voltou a Sunem, subiu o seu quarto para descansar. Ele disse a Geazi, o seu empregado, que fosse chamar a dona da casa. Preste atenção. Quando ela chegou, Eliseu disse a Geazi: pergunte o que eu posso fazer por ela para pagar todo o trabalho que ela tem tido cuidando de nós. O que que ela fez? Ela foi muito generosa. Ele passava por lá. Além de hospedar, ela, com o consentimento do marido, construiu uma casa, gente. Construiu uma casa para ele morar, uma habitação, um quartinho. Isso mesmo, um quartinho, que inclusive tinha até a parte de cima, eram dois pisos. Talvez ela queira que eu vá falar em favor dela com o rei ou o comandante do exército, mas a mulher respondeu: eu tenho tudo o que preciso aqui, no meio do meu povo. Eliseu perguntou a Geazi: então o que eu posso fazer para ela? Ele disse: bem, a mulher não tem filhos e o marido dela é velho. Ei, escutou? Ela diz: eu tenho tudo. Não precise falar por mim lá no com o rei, não. Eu tenho tudo. Mas o ajudante de Eliseu disse: ela não tem filhos e o marido dela é velho. Diga a ela que vem aqui, disse Eliseu. Ele a chamou e ela foi e ficou na porta. Então Eliseu disse: no ano que vem, você carregará um filho no colo. Mulheres que desejam tanto um filho, marido e mulher que há tantos anos estão esperando a graça da gravidez, a palavra de Deus é para você hoje. No ano que vem, por este tempo, você carregará um filho no colo. A mulher exclamou: por favor, não minta para mim. O Senhor é um homem de Deus. Mas, como Eliseu tinha dito, no ano seguinte, no tempo marcado, ela deu à luz a um filho. Mas, alguns anos depois, do tempo da colheita, o menino saiu para se encontrar com o pai, que estava no campo com os trabalhadores que faziam a colheita. De repente, ele começou a gritar para o pai: ai, que dor de cabeça! Ai, que dor de cabeça! Então o pai disse a um dos empregados: leve o menino para a mãe. O empregado carregou o menino até o lugar onde a mãe estava. Ela ficou com ele no colo até o meio-dia. Então ele morreu com uma dor de cabeça forte. Versículo 21. Aí ela carregou para o quarto de Eliseu e pôs na cama. Depois saiu, fechou a porta e chamou o marido e disse: mande um empregado trazer uma jumenta. Eu preciso ir falar com o profeta Eliseu. Volto o mais depressa que puder. O marido perguntou: por que você vai falar com ele hoje? Hoje não é sábado nem dia de festa de lua nova. Não faz mal, respondeu ela. Aí ele mandou que pusesse os arreios no jumenta e ordenou ao empregado: faça o animal andar mais depressa que puder, só pare quando eu mandar. E assim ela saiu e foi ao Monte Carmelo, onde Eliseu estava. Quando ela ainda estava um pouco longe, Eliseu viu chegando e disse ao seu empregado: veja, a mulher de Sunem vem vindo aí, corra até lá e pergunte se tudo está bem com ela, com o marido e com o filho. A mulher disse a Geazi que estava tudo bem, porém, quando chegou ao lugar onde Eliseu estava, ela se ajoelhou diante dele, abraçou os pés de Eliseu. Eliseu disse: não faça isso. Geazi tentou tirá-la dos pés. Não está vendo que ela está muito aflita? O Senhor Deus não me disse nada sobre isso. Então a mulher disse a Eliseu: Senhor, por acaso eu te pedi um filho? Não lhe pedi que não me enganasse? Eliseu virou-se para Geazi e disse: apronte-se, pegue o meu bastão e vá. Não pare para cumprimentar ninguém que você encontrar. Se alguém cumprimentar você, não perca tempo respondendo. Vá direto. Põe o meu bastão em cima do menino. Mas a mulher disse a Eliseu: juro pelo Senhor Deus e juro pelo Senhor mesmo, eu não o deixarei aqui. Aí Eliseu se levantou e foi com ela. Geazi foi na frente, colocou o bastão em cima do menino, porém ele não soltou nenhum gemido, nem havia nele qualquer outro sinal de vida. Então Geazi voltou para encontrar Eliseu e disse: o menino não acordou. Quando Eliseu chegou, entrou sozinho no quarto e viu o menino morto na cama. Então fechou a porta, orou a Deus, o Senhor. Depois deitou-se sobre o menino, pondo a sua boca sobre a boca dele, os olhos sobre os olhos, as mãos sobre as mãos. Quando Eliseu se deitou sobre o menino, o corpo da criança começou a esquentar. Eliseu levantou-se, andou de um lado para o outro no quarto. Depois voltou e deitou-se de novo sobre o menino. Aí o menino espirrou 7 vezes e abriu os olhos. Então Eliseu chamou Geazi e mandou ele chamar a mãe. Quando a mulher entrou, Eliseu disse: pegue seu filho. Ela caiu aos pés de Eliseu, encostou o rosto no chão e depois pegou o menino e saiu. Palavra do Senhor. Graças a Deus, que texto. Qual foi, padre? Segundo Reis, capítulo 4, do versículo 8 a 37. Mas, padre, o senhor vai explicar e rezar? Depois do intervalo.
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3: Olha, já sentiu aquele cheiro?

0: rosário está aqui na minha mão. Nossa Senhora do Rosário, cadê o seu? E o texto, padre? Você viu que eu tive que fazer uma leitura rápida para não deixar para amanhã, porque tinha que ser tudo condensado hoje. Leitura do livro do profeta Eliseu. Segundo Reis, não conhecia esse texto? Capítulo 4, do versículo 8 ao versículo 37. Como entender esse texto, padre? Vou tentar ajudá-los. A passagem começou, se você lembrar, mostrando uma mulher importante. Ela percebe que Eliseu é um homem de Deus. E lhe oferece alimento, hospedagem. Prepara um pequeno quarto para Eliseu com cama, mesa, cadeira e lamparina. Esse detalhe é precioso, porque ela abre espaço para Deus. Acolhendo o homem de Deus, ela abre espaço para Deus, para a missão de Deus na sua casa. Sua atitude não nasce de um pedido, ela simplesmente acolhe. A fé começa com generosidade. Eliseu percebe, você escutou o texto, você pode conferir depois, que a mulher não tinha filhos, seu marido era idoso. Então ele anuncia: o ano que vem terás um filho. Ela responde até com incredulidade: não mintas para mim, não me engane. Mas o menino nasceu. Aqui encontramos uma mensagem muito bonita. Deus conhece os desejos e as dores que muitas vezes carregamos no silêncio. Ela nunca tinha falado isso a Eliseu. Mas Deus sabe das nossas dores, dos nossos sofrimentos e desejos, mesmo que guardemos silêncio. Ela não tinha pedido um filho ao profeta, mas Deus conhecia. O que está no seu coração que ainda deseja em Deus? Peça a Ele. O que acontece é uma tragédia. O menino sai, anos depois, gritando, encontro do pai, com dor de cabeça, fortes dor de cabeça, e ele morre. É claro que a mãe reage de forma humana, mas ela não aceita. Ela pede um jumento e vai correndo atrás de Eliseu. Ele pergunta: tudo bem? Interessante você perceber. A mulher encontra Eliseu e se agarra aos pés, uma mulher de fé. E ela não aceita. Eu não voltarei sem você. Eliseu vai até o menino, entra no quarto e ora no Senhor. Se deita sobre a criança. Ele espirra 7 vezes e abre os olhos. E Eliseu diz à mãe: toma teu filho. Qual é a atitude da mãe? Ela se prostra de novo. Rezou se prostrando, recebe o filho e se prostra. O centro da passagem é mostrar: se tivemos fé, se temos fé suficiente, Deus nos atenderá. Nem sempre dará aquilo que queremos, mas Deus nunca nos abandonará. A passagem aponta uma verdade. Aquilo que saberemos plenamente em Cristo: Deus não abandona o homem diante da morte. Lá, o menino foi reanimado. Também Lázaro foi reanimado. Mas Jesus dá o fim à morte, abrindo a ressurreição. Por isso, leiamos esse texto como uma prefiguração da ressurreição e da esperança pascal. Amém. Mais um grande fato miraculoso de Eliseu. Louvado seja Deus. Espero que você esteja gostando. Tá gostando, sacristão? Aí, ele tá gostando. E você? 41-3221-6060. Luziene, que a paz de Jesus esteja com você, Luziene. Alô?
1: Oi, padre. Bom dia.
0: Bom dia. Deus abençoe. Está falando de onde?

0: terra, Espírito Santo.
1: Estava escutando o texto?
0: Estava.
1: Forte, não é, filha?
0: Muito forte.
1: Diga lá, minha querida, como é que você me acompanha ali em Serra, Espírito Santo?
0: Pela Rádio América e pelo YouTube.
1: Então diga lá, a palavra é sua, meu abraço, Rádio América.
0: Eu queria dar um testemunho, pai.
1: Mas fala mais alto, dê o testemunho bem alto, filha.
0: Tá. Eu fiquei uns 3 anos com sangramento, que eu tinha mioma. E nesses anos, há mais de 10 anos que eu ouço o senhor. Sempre
1: Sim.
0: acompanho, fazendo as novenas, rezando o texto de Jesus da Santa Chagas.
1: Amém.
0: Aí eu fui fazer os exames para fazer a cirurgia e a médica falou que eu não precisava de cirurgia, porque eu já estava entrando na menopausa, que eu tenho 51 anos. E graças a Deus, eu creio que foi o milagre de Jesus nas Santas Chagas na minha vida. Eu não precisei passar por essa cirurgia e o sangramento cessou.
1: Sério, filha?
0: Aham.
1: Eu tô lembrando aqui da hemorroíça que tocou em Jesus e foi curada também do sangramento. Então diga, Luziane, eu sou o milagre.
0: Eu sou um milagre.
1: De Jesus das Santas Chagas.
0: De Jesus das Santas Chagas.
1: Graça recebida, graça testemunhada.
0: Graça testemunhada. Eu toco sino, sacristão.
1: Deus abençoe, querida. Quer deixar alguém em oração, Luziane?
0: Eu quero deixar meu filho Lucas.
1: Tô anotando.
0: Meu marido Eduardo.
1: Tá.
0: Minha irmã Maria dos Anjos.
1: Peraí, Maria dos Anjos.
0: E minha amiga Célia Maria, que acompanha o senhor todo dia.
1: Tá certo, Célia Maria. Que Deus abençoe Luziene de Serra Espírito Santo pelo YouTube. Lá temos quem nos transmite a Rádio América M, FM de Vitória Espírito Santo, ao arcebispo Dom Ângelo Ademir Mesari de Vitória. Gente, nós estamos hoje dia Nossa Senhora do Rosário. Nossa Senhora do Rosário. Você sabia que São João Maria Vianney, o cura d'Arce, assim dizia: com esta arma, o rosário, afastei muitas almas do diabo. Escutou? O patrono dos padres, São cura d'Arce, São João Maria Vianney: com esta arma, afastei muitas almas do diabo. Como se não bastasse, filho. Quanto Nossa Senhora tem nas aparições pedido: voltem a rezar o terço, voltem a rezar o terço. Fica aí o apelo. Querido povo de Deus, quero fazer um convite a você. Nós estamos agora buscando reformar, pintar. Na verdade é climatizar, reformar o reboco fora do santuário que está caindo. É uma igreja de mais de 70 anos. E eu gostaria de pedir, se você puder, na sua generosidade, faça sua doação assinando livrocasadamãe.com.br. Como é que eu faço, padre? Eu não sou de Curitiba. Você pode através do Pix. Você está vendo o QR Code. Pelo QR Code ajuda. Mas também pelo Pix. 766-48-500-0043-55. Livro casadamãe.com.br. Você está vendo o livro? Ele é virtual agora. Muitos nomes, muitas colaborações. Mas o ano que vem já está certo. Vou fazer uma peregrinação. Ainda não anunciei o dia. Mas vou levar a este santuário que você está vendo, na televisão e descrevo pelo rádio. É o Santuário de Nossa Senhora de Guadalupe, na cidade do México. Por isso, faça sua contribuição. Ajude-nos a pintar, reformar a casa da mãe de Guadalupe. Eu vou para o intervalo e eu volto, gente. Ó, o terço está aqui comigo. Está com você ainda? Nós voltamos para a novena de Nossa Senhora Aparecida. Volte comigo.

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0: Queridos filhos e filhas, hoje não tem rádio irmã, mas ao som dessa música, família que reza unida. E sabe que eu fiquei, podia ter pedido, né? Mas fica aqui meu apelo, Ana Cláudia. Eu falei com a Alice, você que é tão devota, está aí envolvida na comunidades de base, é ministra, está ali toda. Torne-se uma mensageira da Capelinha de Jesus das Santas Chagas, Ana Cláudia. E também quero fazer um pedido para a Luziene. Você recebeu uma grande graça, gente, a cura de um tumor, de um sangramento. Torne-se uma líder mensageira das Santas Chagas. 0800-410-6060. Você sabe que a devoção ao Rosário é muito forte. Muito forte. E eu gostaria de lembrar Santa Teresinha do Menino Jesus. Ela dizia assim, Santa Teresinha de Lisieux, a Teresinha. Pelo Rosário, podemos tudo alcançar. Segundo uma bela comparação, continua ela, é uma longa cadeia que liga o céu à terra. Uma das extremidades está em nossas mãos. Lembra? Eu comecei o programa assim. E a outra na Santíssima Virgem. Enquanto o Rosário for rezado, Deus não poderá abandonar o mundo, pois essa oração é poderosa em seu coração. E agora, falando do nosso São Pio de Pietrelcina, ele diz: Satanás quer destruir a oração, mas nisso ele nunca terá sucesso. O Rosário é a oração daqueles que triunfam sobre tudo e todos. Foi Nossa Senhora quem nos ensinou esta oração, assim como foi Jesus que nos ensinou o Pai Nosso. O Satanás não triunfará. Lindo, né? E é verdade. Eu expliquei. Nossa Senhora nos ensinou a Ave Maria e Jesus nos ensinou o Pai Nosso, Santo Rosário. Oh, coisa linda. Oh, coisa linda, gente. Como é bom ser católico, gente. Filhos queridos, eu queria dizer que nós vamos no ano que vem celebrar Pentecostes e em dois lugares, em dois momentos. O primeiro momento vai ser em Assis, terra de São Francisco de Assis. E o segundo momento em Roma, com o Papa Leão XIV. 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Não deixa para a última hora não, gente. Fecha agora. Eu vou contar que é uma peregrinação que eu não fiz ainda nesses lugares. É inusitada. Nós começamos em Palermo, onde estão os restos de Santa Rosália. Também iremos conhecer a igreja Martonara, bizantina. A Catedral de Santa Maria, coberta de mosaicos, que até inspirou o Santuário de Guadalupe. Cefalu, missa dominical numa catedral normanda. Siracusa, onde eu vou pagar uma promessa, porque lá foi onde Santa Luzia foi morta, martirizada. E lá tem as relíquias. Taormina, uma cidade lindíssima. Iremos também a Torreno. Iremos também... Tireno, perdão. Messina, iremos a Pompeia, um vulcão do século, do ano 79 depois de Cristo, Vesúvio, e Nossa Senhora da Pompeia, do Rosário de Pompeia. Pensou já aí na costa amalfitana? Pois bem, nós iremos. Também na ilha de Capri, onde vamos também a uma igreja de São Miguel Arcanjo, em Nápoles, onde tem o tesouro de São Januário, aquele santo cujo sangue ainda liquidifica até hoje. E aí chegamos em Assis. Passamos em Assis, passamos 2, 3 dias, onde vamos celebrar Pentecostes, mas você vai comigo. São Francisco de Assis, São Carlo Acutis, Santa Clara, e depois vamos para Roma, as Basílicas Papais, e o encontro com o Papa Leão XIV está prescrito para celebrar os 60 anos. 419-8753-3300. 419-8753-3300. E vamos agora à novena. Aqui o Terço Mariano e Jesus da Santa Chaga nas mãos. Rezemos o terceiro dia de Nossa Senhora Aparecida.
1: Rogai por nós,
0: ó incomparável Mãe, Nossa Senhora da Conceição Aparecida, Mãe de Deus, Rainha dos Anjos, Advogada dos Pecadores, refúgio e consolação dos aflitos e atribulados, Nossa Senhora Aparecida, cheia de poder e de bondade, lançai sobre nós um olhar favorável, para que sejamos socorridos por vós em todas as necessidades em que nos acharmos. E de modo particular hoje, faça o meu pedido, faça o seu pedido. Nossa Senhora Aparecida, padroeira do Brasil, livrai-nos de tudo que possa ofender-vos e ao vosso Santíssimo Filho. Nossa Senhora Aparecida, preservai-nos de todos os perigos da alma e do corpo. Dirigi-nos em todos os assuntos espirituais e temporais. Livrai-nos da tentação do demônio, para que trilhando o caminho da virtude possamos um dia ver-vos e amar-vos na eterna glória. Nossa Senhora Aparecida, rogai por nós. Nossa Senhora Aparecida, intercedei por nós. Nossa Senhora Aparecida, fazei-nos dignos das promessas de Cristo. O Senhor esteja convosco, Ele está no meio de nós. Hoje, dia de Nossa Senhora do Rosário, abençoai, Senhor, a água, a roupa dos enfermos, as fotos de família. Pai, Filho, Espírito Santo, amém. Eu termino com um clipe, pelas mãos de Maria, YouTube, Padre Manzotti, evangelizar é preciso.

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0: Olha, estamos de volta aqui no Som da Cambucã FM, às 11 da manhã, mais 4 minutinhos. Estamos voltando com a segunda parte do Show da Cambucã, isso mesmo, viu? É a segunda parte do Show da Cambucã até o meio-dia. 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
0: 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Um abraço aí pra essa turma boa, que estão ligadinho também com a gente aqui no Som da Cambucã FM. Ó, e a segunda parte do Show da Cambucã tá chegando, Thaís Reis. Até o meio-dia, Show da Cambucã. Tamo juntinho, né?

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2: Olha, show da Cambucá, 11 horas e 20 minutos, 11:20 na Cambucá.

Olha, tá aí, limão com mel, às 11 da manhã, mais 30 minutos. Esse é o show da Cambucá, que coisa boa, né? Até o meio-dia. Lembrando que daqui a pouquinho, né, a partir do meio-dia, tem ele, Jota Lima, com as principais notícias de toda a nossa região. Isso mesmo, daqui a pouquinho tem ele, Jota Lima, aqui no Som da Cambucá, é isso? Ó, intervalo, rapidinho, tô de volta. Mas antes do intervalo, deixa eu mandar um abraço aqui pra galera lá no Bar do Meu. Estão sintonizados com a gente, tomando aquela cervejinha gelada. A galera também lá em Beleco, né? Beleco Bar. É, um abraço pra essa turma boa aqui do centro da cidade. A galera nos Fabrico. Onde estiver nos ouvindo, aquele abraço, né? Todo especial. Vamos embora no intervalo, eu volto na sequência. Estamos chegando aí quase nos minutos, tem meia hora só ainda de programa, né, Xaropé? Já são 11 horas e 30 minutos.

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0: Olha, estamos de volta. Rapidinho, né? Rapidinho. Né? Que não tem demora, não, né? Estamos de volta. Ó, deixa eu mandar aqui um abraço para o nosso amigo Aloysio Barba, né? Graças a Deus, tá em casa, tá se recuperando, tá bom? Então, desejar tudo de bom para você, tá bom, Aloysio? Tá ligadinho com a gente também aqui no show da Cambucá, né? Aquele abraço todo especial, né, para o meu amigo aí, Aloysio Barba, tá se recuperando. Se Deus quiser, vai dar tudo certo, tá bom? Abraçando também nossa amiga Josélia, lá no Cidareias de Serrinha. É isso, minha filha, é Cidareias, né? Pronto, Cidareias de Serrinha. Abraço aí pra Josélia, também ligadinha com a gente, né? Ó, também deixa eu mandar um abraço aqui, rapaz, pra nosso amigo Beto. Beto de Seu Ninho, né? De saudoso Seu Ninho. É o nosso amigo Beto. Tá ligado com a gente também no centro da cidade, hein? A galera do Mercadinho Santa Maria. Coisa boa, né? Abraço também aqui, ó, pra meu amigo Bola, aqui no Alto das Oliveiras. Essa galera boa aqui do Alto das Oliveiras também sintonizado. A turma lá na Projetada 1 e 2. Também ligadinho com a gente aqui na Cambucá. É isso? Vamos embora curtir música boa, porque tá chegando o Martinho da Vila. Martinho da Vila, né? 11h36 agora na Cambucá.
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Olha, uma pura mulher bonde do Brasil, também você curtiu. Cleiton e Romário, né? Com a participação da Mari Fernandes, também Cazuza. E é claro, Bruno e Marrone, banda de Javu. Dois Corações e História no comecinho aqui, ó, pra gente encerrar, né, a nossa programação com chave de ouro. Agradecendo a você pelo carinho da audiência, eu tô indo embora, mas prometendo voltar amanhã, se o nosso poder nos permitir. Vem aí ele na sequência, J. Lima agora, com as principais notícias de toda a nossa região. E a gente se encontra amanhã, a partir das 5 da manhã, despertando você, é claro, e às 8, né, continuando com o show da Cambuca. Um abraço a todos, um ótimo começo de tarde de quarta-feira, se divirta na paz, né? Juiz na cabeça pra não fazer besteira. E nosso amigo J. Lima, não é isso? Ó, às 4 da tarde tem aquela missa, né? Da festa da padroeira aqui de nossa cidade, tá bom? Uma ótima quarta-feira, começo de tarde, a gente se encontra amanhã.

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0: Quarta-feira, 7 de outubro de 2026. No programa de hoje você vai acompanhar. GCM localiza homem que teve último contato com jovem que foi encontrada morta dentro de casa em Santa Cruz do Capibaribe. Homem é detido com droga na cidade de Toritama. Ladrões derrubam mulher com filho e roubam moto na zona rural de Brejo da Madre de Deus. Indígena é assassinado a tiros no município de Pesqueira. Polícia apreende mais de 20 quilos de maconha dentro de casa abandonada no município de Afrânio. Irmãs são atropeladas por carro no município de Orobó. E homem morre após sofrer acidente automobilístico no município de Vertentes. Essas e outras serão destrinchadas a partir de agora no programa J. Lima Agora. Muita informação policial. A gente pede desculpas. Começo do programa sem áudio, o microfone deu um probleminha, mas a gente já resolveu o problema. A começar o programa, na madrugada do último domingo, um cidadão morreu durante um acidente automobilístico na PE-90, próximo ao sítio Cumaru, no município de Vertentes. Décio Rodrigues de Menezes, de 45 anos de idade, estava como passageiro de um carro que era conduzido por José Mário Soares da Silva, quando o veículo saiu da pista e capotou as margens da rodovia. Como impacto do acidente, Décio morreu no local, já o motorista do carro foi retirado do veículo e levado, aparentemente em estado grave, para uma unidade de saúde na cidade de Vertentes. Após levantamento cadavérico, o corpo de Décio foi encaminhado para o IML em Caruaru e a Polícia Civil está investigando o caso para saber as circunstâncias do acidente. Décio morava no município de Taquaritinga do Norte. Na manhã de ontem, policiais civis prenderam um homem envolvido com o tráfico de drogas no bairro Fazenda Velha, na cidade de Toritama. Segundo informações da polícia, Nivaldo Pereira da Silva, de 60 anos de idade, foi preso em flagrante com R$4.000 em espécie, poções de maconha, crack e uma balança de precisão. Vamos trazer mais informações em relação a esse caso agora com o repórter Beto Melo. A gente tem reportagem sobre esse caso. O repórter Beto Melo fez um histórico aí trazendo detalhes desse homem de 60 anos de idade que foi detido com esse entorpecente, né? Beto Melo fez um levantamento, passou as informações e a gente divulgando aqui no programa. 12 horas e 14 minutos, meio-dia e 14. No início da noite do último domingo, um indígena foi assassinado a tiros no bairro Centenário, no município de Pesqueira. José Marcelo Andrelino Cordeiro, de 52 anos de idade, estava conduzindo uma motocicleta quando foi atingido a tiros, perdeu o controle da moto, foi de encontro ao solo e morreu no local. Segundo informações de testemunhas, minutos antes de ser assassinado, José Marcelo tinha deixado a esposa em casa. Até o momento, a autoria e motivação do homicídio são desconhecidas, né? São desconhecidas. Após levantamento cadavérico, o corpo foi encaminhado para o IML em Caruaru e a Polícia Civil está investigando o caso. Mandar um abraço para você que está acompanhando o programa através do canal J. Lima Agora. Você que está aí no canal assistindo, vai compartilhando, deixa um comentário, dá um joinha e se inscreve no canal. Se inscreve, aciona o sininho, porque quando eu entrar no ar, você recebe uma notificação. Atenção, minha gente, na noite de ontem, uma mulher e o filho foram assassinados por dois elementos no caminho que dá acesso ao sítio Bandeiras, na zona rural de Brejo da Madre de Deus. A mulher, de 45 anos, e o filho de 9 anos de idade, estava em uma moto bis de cor branca quando os dois elementos, em outra motocicleta, se aproximaram, derrubaram os dois no chão, anunciaram um assalto e foram embora levando a moto da mulher. A mulher foi assaltada. Assaltada, corrigindo a informação, peço perdão aqui, tá bom? Mais detalhes aqui agora, põe no ar.
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0: Uma mulher de 45 anos e o filho dela, de 9 anos de idade, foram assaltados no momento que estavam voltando do sítio Bandeiras, que é a zona rural de Brejo da Madre de Deus, para o distrito de São Domingos do Brejo da Madre de Deus. Dois elementos em uma moto anunciaram o assalto, derrubaram mãe e filho no chão e levaram uma moto bis de cor branca com a placa QYK1G68. Vou conversar com a mulher, ela não quer se identificar. Como aconteceu o assalto?
2: Eu vim da casa da minha cunhada, aí dois caras me pararam e roubaram minha moto, me derrubaram e levaram minha moto.
0: Eles estavam em uma moto?
2: Estavam numa moto, uma Bronze vermelha.
0: Você lembra as características dos assaltantes?
2: Eles estavam de capacete, estavam de casaco. Foi tão rápido também, assim, a feição dele não foi direito não, mas estava, eram dois rapazes magros, meio alto. Eles foram chegar, me empurraram e levaram minha moto.
0: Derrubaram você e seu filho no chão?
2: Derrubaram eu, meu filho no chão e levaram a moto.
0: No momento, eles falaram o quê?
2: Eles falaram que eu perdi, saia, que você perdeu, não faça nada, senão é mais complicado para você. Aí o meu menino começou a chorar, eu deixei levar.
0: No momento você ficou muito nervosa?
2: E foi.
0: Seu filho chorando?
2: Foi. Aí eu machuquei um pouquinho e tô com dor nas minhas costas.
0: Tá com dor nas costas?
2: Tô.
0: Procurou o atendimento?
2: Não, ainda não, vou passar lá para ver.
0: E seu filho, como é que ele tá?
2: Ele tá em casa, tá transtornado, tá com muito medo.
0: Ficou traumatizado?
2: Foi. Muito medo mesmo que ele tá.
0: Você sempre faz esse trajeto para o sítio Bandeiras?
2: Sempre, sempre eu faço. Pro sítio Bandeiras, minha irmã mora lá, aí eu sempre vou pro lado de Bandeira.
0: Infelizmente, dessa vez foi assaltada.
2: Foi, felizmente.
0: Os elementos estavam armados?
2: Olha, ele não botou arma em mim, não. Só foi me derrubar mesmo e me jogar assim, com força na ribanceira, pegaram a moto e levaram.
0: A sua moto é uma bis de cor branca, com a placa QYK1G68.
2: É isso.
0: Essa moto tá no seguro?
2: Tava, não. Eu tenho que colocar no dia para pagar o seguro dela.
0: Parou de pagar o seguro?
2: Foi. Infelizmente.
0: E agora a esperança é localizar a motocicleta, né?
2: É, seja que Deus quiser, né? Vai dar certo, Deus quiser. Eu consigo outra.
0: Boa sorte pra senhora, viu?
2: Amém.
0: Então tá aí. Essa mulher de 45 anos de idade que foi vítima de assalto no caminho que dá acesso ao sítio Bandeiras, na zona rural de Brejo da Madre de Deus. Com informações policiais, Jota Lima, o comunicador da verdade. 12 horas e 18 minutos, meio-dia e 18. Daqui a pouco, aqui no programa, detalhes exclusivos sobre o caso da jovem Ana Clara, que foi encontrada morta no último domingo, 4 de outubro, dentro da casa que ela morava, na quarta etapa do bairro Malhada do Meio, aqui em Santa Cruz do Capibaribe. Um caso misterioso que está intrigando as autoridades. Existem vários pontos que a polícia está tentando identificar para saber as circunstâncias da morte dessa jovem. Ela foi encontrada morta, um botijão de gás da casa dessa jovem não estava no local e na noite de ontem um homem foi conduzido para a delegacia, porque segundo informações foi a última pessoa que teve contato com Ana Clara. Ele estava dentro da casa, saiu com um botijão de gás e segundo ele, quando voltou, ela já estava sem vida. Tem alguns pontos que a gente vai questionar. Ele disse à polícia que não tem nada a ver com a morte de Ana Clara. Só que tem algumas contradições na história que ele conta. Não estou fazendo pré-julgamento. Até porque a Polícia Civil registrou esse caso como morte a esclarecer. Só após um exame detalhado no IML vai ser possível definir a causa da morte de Ana Clara. Não se sabe ainda se foi morte súbita ou se ela foi assassinada. Mas é um mistério. Daqui a pouco uma reportagem completa aqui no programa. Todo mundo quer saber. Já mais detalhes no programa Jota Lima Agora. Às 12 horas e 20 minutos, meio-dia e 20. No fim da noite do último domingo, um homem morreu após sofrer um acidente com moto na BR-423, em Serra dos Ventos, mas precisamente no trecho entre os municípios de Saloá e Iati. José Barros Silva Júnior, de 35 anos de idade, estava conduzindo uma moto quando sofreu o acidente, ficou gravemente ferido, depois foi levado para o Hospital Regional do Moura, em Garanhuns, mas não resistiu aos ferimentos. A Polícia Civil está investigando o caso para saber as circunstâncias do acidente. Atenção, daqui a pouco a reportagem completa sobre o caso Ana Clara. É daqui a pouco, após o intervalo.
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9: 12h27, meio-dia e 27. Vamos almoçar? Muito obrigado por abrir as portas da sua casa, por me dar uma carona no seu carro, por estar comigo na rua, no sítio, aonde você estiver. Muito obrigado pela audiência. Eu agradeço muito pelo sucesso da nossa audiência, graças a você. Mandar um abraço ao Gênesis Mergulhão, que está compartilhando o programa lá no blog Jardim do Agreste. Acesse blog Jardim do Agreste para ficar bem informado sobre as notícias policiais e também tem um link do programa J. Lima Agora. 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O melhor programa policial de Santa Cruz e de todo o interior do estado de Pernambuco. Não tem pra ninguém. Atenção, daqui a pouco vamos falar sobre o caso Ana Clara, jovem que foi encontrada morta dentro da casa que ela morava no último domingo, 4 de outubro, na quarta etapa da Malhada do Meio aqui em Santa Cruz. A gente tem um trechinho da reportagem do Guarda Civil Municipal Bezerra. Ele estava no domingo quando aconteceu o fato e ontem ele conduziu um homem que foi a última pessoa que teve o contato com Ana Clara. Põe no ar um trechinho.
10: Qual era a relação da Ana Clara com esse jovem de 31 anos?
11: Pelas informações colhidas, ele tinha um relacionamento com ela, ficava com ela, né? Saía para beber e tinha relações com ela. O que ele falou para o efetivo que ele viu ela lá caída e ficou com medo de chamar alguém, justamente por conta que ele responde esse processo por porte ilegal de arma de fogo, né? E se evadiu do local.
9: Já, uma reportagem completa. Eu perguntei tudo. O que o povo quer saber, você vai ficar sabendo aqui no programa. Enquanto isso, ele está de volta, né? O repórter 01 e agora deputado estadual Emerson Freitas está de volta ao programa J. Lima Agora. É isso mesmo. E já na primeira reportagem após as eleições, teve ameaças contra a equipe de reportagem. Olha a bronca aí. A equipe do Sem Papas na Língua acompanhou a prisão de um elemento usando tornozeleira eletrônica, flagrado com moto de procedência duvidosa e várias peças de motocicletas em Olinda. Olha a bronca aí. Josenilton Melo Amaral de Lima, vulgo Chibi, ou Chibi, eu pensei que era Chibio, de 22 anos de idade, deixou a prisão há aproximadamente 20 dias e já está botando boneco de novo, assaltando e metendo louco lá naquela região. Vamos acompanhar mais detalhes com o repórter deputado repórter Emerson Freitas, o 01. Põe no ar.
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12: A reportagem, eu vou processar.
13: Eu vou processar.
14: Rapaz, é muita brabeza, viu? Nem se fosse um santo. Quem vê essa peça, a família gritando, alvoroçada, assim, pensa que... Ó, a mulher dele. Isso é a mulher dele, né? Ó a mulher dele pra cima da gente.
15: Vai responder pro dano, né?
14: No meu tempo a gente chamava de coiteira. Quem faz isso? Você tá vendo aí a pessoa de Josenilton Melo Amaral de Lima, de 22 anos de idade, vulgo Chibi. Aí a moto. Roubada. Foi roubada ontem ali na proximidade do viaduto Miguel Arraes, encontrada na casa dele. Mas não foi ele não que roubou, não. Ele não tem nada a ver com isso. Encontrado na casa dele, lá em Tabajara, junto com peças de carenagem de moto que davam mais 3 motocicletas. O camarada que foi roubado ontem, viu, minha patroa? Pode processar, é sem bronca. É sem bronca, eu tô aperreado. Esse seu molequezinho que saiu da cadeia 20 dias com tornozeleira eletrônica, é suspeito de colocar uma arma na cara de um trabalhador que estava voltando do trabalho ontem de 1h da madrugada. Viu? Como é que justifica essa merda dessas peças, dessas motos? Como é que justifica? Rapaz, é incrível quem passa pano pra esse tipo de coisa. Eu fico incrédulo que tem gente que passa pano e acha normal. Eu não tenho nada com família, respeito família em todos os locais. Agora a gente tá aqui pra noticiar. E a minha equipe, como eu, vai ser respeitada. Não vai ser. E não é porque não, deputado, não. É porque a gente é profissional e tá fazendo um serviço público. Equipes do 17º Batalhão prenderam ele porque identificaram a tornozeleira. 20 dias solto, já tava roubando. Ah, mas a família diz que essas peças não eram dele, que não tem como provar. Pô, precisa mais de que prova? Hein, Jota? Já tem uma moto. Tem peças suficientes para 3 motos lá. Quer mais prova? Passar a mão na cabeça, patrão. Não vai livrar das consequências aí lá fora, não, viu? Vai não. Parabéns à delegacia de Abreu Lima, 17º Batalhão Polícia Militar, toda a equipe. Levantamento primoroso.
9: Muito bem, Emerson Freitas. Agora 12h33, meio-dia e 33. O povo quer saber. Na noite de ontem, o efetivo da ROMO, equipe especializada da Guarda Civil Municipal, localizou o homem que teve o último contato com uma jovem que foi encontrada morta no último domingo 4 de outubro, dentro de uma casa na quarta etapa do bairro Malhada do Meio, em Santa Cruz do Capibaribe. Ana Clara Ramos Xavier, de 25 anos de idade, foi encontrada sem vida dentro de um quarto da casa que ela morava e o caso foi registrado como morte a esclarecer. O detalhe é que, além da morte, foi constatado que um botijão de gás sumiu de dentro da casa da jovem e, através de uma câmera de monitoramento instalada na rua que aconteceu o fato, foi possível registrar a pessoa que teve o último contato com Ana Clara e que também saiu do local com o referido botijão de gás. Tem uma imagem aí que mostra o elemento chegando na delegacia. Você vai entender porque a gente não está mostrando o rosto dele aqui no programa. Tem aquela imagem, a última imagem de Ana Clara. Ela foi vista no último sábado à tarde em um evento político. Ela estava com o celular na mão e com uma lata de cerveja na outra mão. Estava ingerindo bebida alcoólica. Essa é a última foto da jovem. Depois ela foi para casa, possivelmente estava com esse indivíduo dentro da casa que ela morava e depois foi encontrada morta. Existem alguns questionamentos que eu faço na reportagem. Para quem está acompanhando o programa entender toda essa situação, põe no ar.
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9: A equipe da ROMO, efetivo especializado da Guarda Civil Municipal, conduziu para a delegacia de plantão, aqui em Santa Cruz, um jovem de 31 anos. Segundo informações, ele é a última pessoa que teve contato com a jovem Ana Clara Ramos Xavier, de 25 anos de idade, que foi encontrada morta no último domingo 4 de outubro, dentro da casa que ela morava, na quarta etapa do bairro Malhada do Meio, em Santa Cruz do Capibaribe. Esse jovem foi localizado no bairro Cruz Alta, também em Santa Cruz do Capibaribe. Vale ressaltar que até o momento a gente não vai divulgar a imagem e o nome dele, porque a Polícia Civil registrou o caso como morte a esclarecer. Ou seja, oficialmente, a gente não tem informações ainda sobre as circunstâncias da morte de Ana Clara. Para mais informações em relação a essa situação, vou conversar com o GCM Bezerra. Bezerra, como foi que o efetivo recebeu informações sobre a localização dessa pessoa que estava com Ana Clara no dia que ela foi encontrada morta?
11: Jota, depois do acontecido, né, nós solicitamos aí a população que nos ajudasse com informações. E na data de hoje a informação chegou, né, que a possível pessoa que esteve lá na residência da falecida Ana estaria ali no bairro Cruz Alta, onde a gente foi até o local indicado e conduziu um homem de 31 anos, como você falou, certo? Onde vai ser escutado pela autoridade policial e vai dar continuidade às investigações.
10: O fato que chama a atenção é que tem uma imagem que foi registrada por uma câmera de monitoramento que mostra uma pessoa saindo da casa da Ana Clara no dia que ela foi encontrada morta.
11: Isso, exatamente. Justamente este homem que aqui está conduzido é esse que estava com esse botijão de gás.
10: A informação é que sumiu um botijão de gás da casa da jovem.
11: Isso, exatamente, né? Ao fazer algumas perguntas, o mesmo informa que ela pediu para ele trocar esse bujão para ela, né? Então ele foi e levou esse botijão, informando ele ao nosso efetivo que não foi roubado. Ele foi apenas fazer um favor.
10: Isso por volta de que horas?
11: Ele levou esse botijão por volta de 5h30 da manhã.
10: Ele disse que ela pediu para ele comprar gás?
11: Exatamente.
10: O fato que chama a atenção é que o padrasto de Ana Clara vende água e vende gás também, né?
11: Nós tivemos também essa informação e a Polícia Civil também está ciente dessa situação.
10: Qual era a relação da Ana Clara com esse jovem de 31 anos?
11: Pelas informações colhidas, ele tinha um relacionamento com ela, ficava com ela, né? Saía para beber e tinha relações com ela.
10: O fato que chama a atenção é que na tarde do sábado ela foi vista em uma movimentação política, ingerindo bebida alcoólica.
11: Exatamente.
10: Ela estava com ele?
11: A informação que a gente tem é que ela esteve com ele na casa e ele informa justamente que tomou cachaça com ela. E lá realmente foi encontrado, né? Como foi falado na reportagem anterior, uma lata de cachaça. Lata esta que ele disse que tomou com ela.
10: No corpo de Ana Clara, tem algum sinal de violência?
11: Não, na perícia inicialmente não constatou nenhum tipo de sinais de violência, né? Então justamente foi para Caruaru para fazer a perícia mais detalhada e assim conseguir chegar no resultado final.
10: A informação é que até o momento a Polícia Civil registrou o caso como morte a esclarecer. A gente não pode adiantar que ela foi assassinada ou não. Esperar o resultado do exame feito no ML.
11: Exatamente. E foi conduzido para a delegacia apenas para prestar os devidos esclarecimentos. E assim a Polícia Civil conseguir fechar esse caso.
10: Esse jovem tem passagem

0: anteriormente, colher aqui o depoimento dele, né? Veio o advogado de defesa já para acompanhar ele, né? Nessa ouvida, e aguardarmos aí o desfecho final.
1: Possivelmente na noite desta terça-feira ele vai ser liberado, até porque não existe um flagrante, a causa da morte ainda não foi definida, vai ser qualificado e ser liberado.
0: Exatamente, o intuito do efetivo foi justamente esse, trazer ele para a delegacia, qualificá-lo, ser tomado aí o depoimento dele, as investigações possam levar ele como inocente ou como culpado dessa situação.
1: A Polícia Civil investigar após o exame do IML chegar e falar o que de fato aconteceu para a jovem morrer.
0: Exatamente.
1: O nome do efetivo na ocorrência?
0: O efetivo da Romul, né, composto por Bezerra, J.C. Oliveira e Miqueias.
1: Muito obrigado e bom trabalho.
0: Obrigado, nós que agradecemos o apoio da imprensa e agradecemos aí a população de bem que sempre tem nos ajudado com informações.
1: Então tá aí, as informações em relação à condução desse jovem de 31 anos de idade, vamos aguardar a investigação da Polícia Civil e qualquer novidade a gente volta a falar sobre o caso. Com informações policiais, J. Lima, o comunicador da verdade. É o seguinte, eu não quero fazer pré-julgamento, porque o nosso papel de imprensa não é julgar absolutamente ninguém. Principalmente a gente humano, quem somos nós para julgar outra pessoa? Mas é o seguinte, existem dois questionamentos nesse caso aí. O primeiro, a hora de sair para comprar gás, aproximadamente 5 horas da manhã, quando o homem que criou Ana Clara, que é o padrasto, que se considera pai de Ana Clara, vende água mineral e gás. E segundo informações de bastidores, quando ela queria gás, era o próprio pai que levava. Outro fato. Ele disse, em depoimento, que saiu para comprar o gás, quando voltou, encontrou ela morta em cima da cama. Ele saiu do local, levou o botijão de gás e não chamou absolutamente ninguém para falar que ela estava morta ou desacordada. Não chamou o SAMU, não acionou o socorro de ninguém. Se passaram domingo, segunda, na noite da terça-feira, ele estava bebendo, estava ingerindo bebida alcoólica. Quando alguém ficou sabendo, passou a informação para o efetivo da guarda, a guarda foi lá e conduziu ele para a delegacia. Depois de todo esse tempo, porque alguém ficou sabendo, possivelmente ele falou para alguém. Alguém passou a informação para a Guarda Civil Municipal. São dois questionamentos que, aparentemente, entram em contradições nessa história que ele conta. Não estou fazendo pré-julgamento de absolutamente ninguém, até porque o caso foi registrado como morte a esclarecer. Quando saiu o laudo? Se a morte foi súbita? E quando saiu o laudo? Se ela foi assassinada? Vamos acompanhar esse caso. Qualquer novidade a gente volta a falar aqui no programa.
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1: 12:50, meio-dia e 50. Ó, daqui a pouco informações de um acidente envolvendo um carro e duas irmãs que foram atropeladas lá em Orobó. Acredite se quiser. É uma imagem impressionante, daqui a pouco a gente vai falar aqui no programa. Às 12:50, na tarde do último domingo, um homem morreu no dia do próprio aniversário após sofrer um acidente de trânsito na estrada que dá acesso ao distrito de Catimbau, né, na zona rural de Buíque. Damião Ramos Cavalcante, de 40 anos de idade, estava conduzindo uma motocicleta quando, ao passar em uma curva, perdeu o controle da moto, sofreu o acidente e morreu no local. O detalhe é que o fato aconteceu no mesmo dia que Damião estava completando 40 anos de idade. Meu Deus! Olha o Damião aí. Segundo informações de testemunhas, Damião tinha ido votar e, quando estava voltando para casa, sofreu o acidente. O detalhe é que o homem tinha consumido bebida alcoólica antes de retornar para casa e, pelas informações, ele bebeu uma quantidade considerável de cachaça para comemorar o aniversário. Após levantamento cadavérico, o corpo foi encaminhado para o IML em Caruaru. Atenção, na madrugada de ontem, policiais militares do 1º BESP apreenderam drogas e materiais utilizados para o tráfico de drogas no bairro Salgado, em Caruaru. Segundo informações da polícia, o efetivo recebeu informações repassadas pelo Núcleo de Inteligência do Agreste, o NIA, sobre dois indivíduos que estavam comercializando entorpecente. Os policiais foram até o local, abordaram dois elementos e, após revista, encontraram uma sacola com 50 Big Bigs de maconha, uma balança de precisão, além de embalagens plásticas usadas para colocar a droga. Durante varredura, policiais também encontraram 6 pés de maconha e R$ 667 em espécie. Um terceiro indivíduo que estava no local desacatou e desobedeceu a ordem dos policiais e também foi detido. Os 3 elementos, que não tiveram os nomes divulgados pela polícia, foram levados à delegacia de plantão para a adoção das medidas cabíveis. Dançaram na chapa quente, acredite se quiser. No dia de ontem, a PRF, Polícia Rodoviária Federal, apreendeu mais de 1 tonelada de queijo coalho sem refrigeração, que era transportada na carroceria de um caminhão na BR-232 em Tacaimbó. Olha a quantidade de queijo. Queijo coalho. Isso assado no pão é uma delícia, né? Agora isso aí, queijo na brasa é bom, viu? Agora não é todo queijo que é bom pra brasa. Tem queijo que você coloca lá na grelha, ele derrete, vira manteiga. E cadê o queijo? O queijo foi embora. Queijo bom é da esquina da carne. Queijo bem refrigerado, vem lá da Paraíba, né, Ari? Queijinho muito bom, uma delícia. Uma equipe do grupo de patrulhamento tático estava realizando uma fiscalização a veículos de carga quando abordou um caminhão com carroceria coberta por lona. Ao verificar o compartimento de carga do veículo, foram encontradas diversas barras de queijo sem qualquer refrigeração em cima de uma estrutura de madeira. Ao ser questionado, o motorista, que não teve o nome divulgado pela polícia, disse que tinha saído de Venturosa com destino ao município de Bezerros com aproximadamente 600 quilos de queijo. Mas após pesagem foram constatados 1.100 quilos, 1 tonelada e 100 quilos, mais de 1 tonelada de queijo coalho. A ADAGRO, Agência Estadual de Defesa Agropecuária, foi acionada para adotar as providências cabíveis. Aí você que compra um produto sem saber a procedência, só dá nisso, por isso só vive doente, né? Meu Deus do céu. 12 horas e 54 minutos, meio-dia e 54. Morreu no último domingo, no Hospital Regional do Moura, em Garanhuns, a jovem que sofreu um acidente envolvendo um carro e uma motocicleta na noite do último sábado, na BR-423, também no município de Garanhuns. Taciana dos Santos Pereira, de 21 anos, estava em uma moto com um companheiro e os 2 filhos de 2 e 4 anos de idade, quando um carro bateu na traseira da motocicleta. Meu Deus do céu! Segundo informações da Polícia Rodoviária Federal, o motorista do carro, que não teve o nome divulgado pela polícia, permaneceu no local do acidente e, ao ser questionado, ele disse aos policiais que a motocicleta estava com o farol apagado no momento do acidente. Olha a bronca aí. As 4 vítimas, a família toda, a família, as pessoas que estavam na motocicleta, foram levadas para o Hospital Regional do Moura, mas Taciana não resistiu aos ferimentos. Olha a imagem dela aí, uma mulher jovem. Até o momento, não foram divulgadas informações atualizadas sobre o estado de saúde das demais vítimas. A Polícia Civil está investigando o caso. Lamentável. Durante a madrugada do último domingo, um homem foi assassinado a facadas na rua Eu acredito que a professora Eudóxia Ferreira, no bairro Água Branca, em Vitória de Santo Antão. Péricles Laurentino da Silva, popularmente conhecido por Neguinho, estava bebendo em um bar e, após sair do estabelecimento comercial, foi assassinado a facadas. Olha a imagem aí, imagem impressionante da violência aqui em Pernambuco. É um mata-mata que não para. Pelo amor de Deus, o homem todo retalhado de faca. Até o momento, o assassino não teve o nome divulgado pela polícia e ainda não foi localizado pela polícia. Após levantamento cadavérico, o corpo foi encaminhado para o IML e o caso está sendo investigado pela Polícia Civil. Na última segunda-feira, policiais militares do 2º Biesp apreenderam mais de 20 quilos de maconha no povoado do Roçado, em Afrânio, no sertão de Pernambuco. Olha a quantidade de maconha! 3 sacos da erva! Segundo informações da polícia, o efetivo recebeu informações que uma casa estava sendo usada para armazenar drogas e foi até o local para constatar a veracidade do fato. Ao chegar no local, os policiais perceberam que a casa estava abandonada e, após uma varredura, localizaram 3 sacos com 20 quilos e 800 gramas de maconha. A polícia também montou uma campana nas mediações da casa para tentar prender possíveis envolvidos com as drogas. Mas até o momento ninguém foi preso. Todo o material apreendido foi encaminhado à delegacia de plantão para adoção das medidas cabíveis. Na manhã da última segunda-feira, um jovem morreu em um acidente de trânsito no município de Araripina. Caio Emerson, de 21 anos de idade, estava na garupa de uma motocicleta que era conduzida por uma pessoa que não teve o nome divulgado quando aconteceu a colisão com um veículo Mobi. Com o impacto da batida, Caio não resistiu e morreu no local. Já o condutor da motocicleta ficou ferido, foi levado para uma unidade de saúde e até o momento o estado de saúde dele não foi divulgado. Até o momento a polícia não passou informações sobre a pessoa que estava conduzindo o carro envolvido neste acidente. Após levantamento cadavérico, o corpo de Caio foi encaminhado para o IML e a Polícia Civil está investigando o caso para saber as circunstâncias do acidente. Na madrugada da última segunda-feira, um ex-presidiário foi assassinado na Praça Abelardo Senna, no centro de Ribeirão, na zona da Mata Sul de Pernambuco. João Marcelo da Silva Nascimento, de 22 anos de idade, estava em via pública quando foi assassinado a tiros. Segundo informações da polícia, João Marcelo cumpriu 1 ano e 4 meses de prisão e tinha deixado o sistema prisional há aproximadamente 4 meses. Ainda segundo informações da polícia, João Marcelo tinha envolvimento com o tráfico de drogas na região. Após levantamento cadavérico, o corpo foi encaminhado para o IML em Carubaru. Para fechar o programa, é impressionante! Na tarde de ontem, duas irmãs foram atropeladas por um carro desgovernado às margens da PE-88, no município de Orobó. Conceição Albuquerque, de 29 anos, e Natália Albuquerque, de 25 anos de idade, estavam caminhando na lateral da rodovia quando aparentemente o condutor do carro perdeu o controle da direção do veículo e atropelou as duas irmãs. Uma equipe do SAMU, Serviço de Atendimento Móvel de Urgência, foi ao local do acidente para socorrer as vítimas. Conceição foi levada para o hospital Severino Távora, no centro de Orobó, enquanto Natália foi encaminhada para o HR Hospital da Restauração, no bairro do Derby, na área central do Recife. Conceição recebeu alta médica e está se recuperando em casa. Já Natália continua no HR, mas está bem e aguarda a autorização para voltar para casa. Segundo informações da própria família, as irmãs são acostumadas a fazer caminhada na lateral da rodovia. Até o momento, a polícia não passou informações sobre o condutor do carro e está investigando o caso para saber se o motorista estava sob efeito de bebida alcoólica. É impressionante a imagem, né? Meu Deus do céu. Olha a imagem do atropelamento. Olha a bronca aí. O programa acabou. Que Deus te dê em dobro tudo aquilo que você me deseja. E nunca se esqueça, feliz é aquele que tem Deus no coração. Um abraço do filho da Dona Maria José e até amanhã, se Deus quiser.
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2: Boa tarde de quarta-feira, tudo bem? Tudo certo? Já estamos chegando por aqui o Luanzinho para te fazer uma companhia bem especial nessa tarde especial, dia 7 do mês de outubro, mês das crianças, hein? Cadê os papais e mamães que já se organizam para gastar muito dinheiro? Bom, é o seguinte, o WhatsApp já começa liberado, tapete vermelho para você estendido aqui, ó. Você chega, manda mensagem. Por que tapete vermelho, Luan? Por que tapete vermelho? Simboliza importância e o quanto você é especial. Aí você vem no tapete vermelho mandando mensagem. E a gente bate aquele papo de melhores amigos nessa tarde especial. Manda aí, 940046665. E esse programa é liberado. Quando a gente fala um mix, é um mix de tudo, tá? Você pode pedir aquelas mais novinhas, aquelas mais velhinhas. Você é quem manda?
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2: Vamos começando. Essa aqui é mais velhinha, né? Aquele forrozinho bem legal. Inclusive uma versão brasileira de outra música estrangeira. 1 em 7.

0: Amandinha.
1: Uma em 13, boa tarde.
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1: Ei, já mandou mensagem pra gente? Manda aí que tá liberado. Chimarrotes.

0: Gente, vai chorar, tá tirando uma onda da minha cara. Muito obrigada, galera, é de coração mesmo. Pode ter certeza disso.
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0: lembrar do Gabriel Diniz, estava até imaginando aqui, pensando. Gabriel Diniz que morreu em 2019, 7 anos já daquele acidente aéreo, né? Que vitimou o Gabriel Diniz. Tristeza, né? Grande artista, o rei da ousadia. Fez muita gente feliz com o seu show, assim, único e diferenciado. Só quem já curtiu o Gabriel Diniz sabe do que eu tô falando, né? Ao vivo, assim, o cara era espontâneo demais, tinha uma presença de palco incrível. E sem contar no quanto ele cantava, né? Sensacional era o Gabriel Diniz. Grande artista, ainda teve também Chimarrutes, Versos Simples, Wesley Safadão, Maria Santinha, Anjo Azul, Não Sou de Ninguém, pra gente começar esse programa que tem o oferecimento da TDS Transportes, conectando o seu negócio ao Sul e Sudeste com agilidade. 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
0: Estamos por aqui, o WhatsApp tá liberado para você mandar mensagem. Boa tarde.
3: E aí, Joãozinho?
0: E aí?
3: Boa tarde. Boa.
0: Tudo bem, Márcio? Beleza.
3: E aí, vaqueiro, minha máquina, beleza?
0: Aham.
3: Liga para cuidar que quartou.
0: Quartou, cara.
3: Daqui a pouco tô lá.
0: Você passa lá, rapaz.
3: Cuide para cuidar, passa lá mais tarde. Valeu, minha máquina, boa tarde.
0: Valeu, Márcio, abraço. Eu tenho que provar esses peitinhos do Márcio, hein? Boa tarde, Luan. Toca pra mim a música Fiquei Sem Entender com Nayara Azevedo. É a Jailma da Palestina. Beijo pra você, Jailma. Boa tarde.
4: Boa tarde, Luan.
0: Boa.
4: Alcimar na voz diretamente do Residencial Cruzeiro.
0: Fala, Alcimar, certo.
4: Luan, se possível, Zé Vaqueiro Fresh. Pra oferecer a você aí bom trabalho. Oferecer
0: valeu.
4: A turma que gosta de ouvir, vale.
0: Uhum.
4: A turma que gosta de Alcimar na voz aqui em Santa Cruz e região, ao meu amigo Jair de Corte, né? Lá em São Domingos, precisa de corte, já sabe, né? Vai com ele, viu? Melhor, Jair de Corte. A minha amiga Suelen também tá na escuta, e a turma lá no salão dela, e a turma ligadinha na melhor Vale FM, lá no Sítio Mimoso. Valeu!
0: Valeu, meu querido, um abraço, viu? Muito obrigado pela audiência, essa turma, bom abraço para o Jair também. Gente boa toda a vida, tá sempre ouvindo a gente. Abraço, Jair. Essa galerinha, abraço ao Alcimar também. Grande cozinheiro, né? Gente boa toda a vida. Boa tarde, Luanzinho. Aqui é Eide Joyce, toca mala sem alça, volta, vem me ver. Beijo pra você também, Ed Joyce. Muito obrigado pela sua sintonia, viu? Quem também tá por aqui e mandou aquela mensagem bem legal pra nós foi o José. O José tá onde? Tá lá no centro, Luanzinho. Por gentileza, toca a música Contramão do Gustavo Mioto. Beleza, meu querido. Você é quem manda, tá? Abraço pra você também, José. Muito obrigado pela audiência. Ó, daqui a pouquinho tem a Fernanda, hein? No quadro Confissões. E tem também o Cupido. Estamos querendo arranjar duas pessoas para se amarem. Ó, segura aí, já volto com mais uma sequência. 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
0: Vale agora 1:30. 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Já estamos de volta e a gente segue. Bora! Nessa, você manda mensagem no 940-04665. Esse é o nosso contato para você interagir, pedir aquela música bem especial que combina com essa tarde de quarta-feira, metade da semana. Capricha aí, tô esperando, hein?
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0: 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E pra começar essa sequência, teve o Rei Vaqueiro, Príncipe Encantado. Já mandou mensagem pra nós. Manda aí, tá liberado. 94004665. Esse é o nosso contato WhatsApp pra você interagir, tá? Pra mandar aquela mensagem bem legal pra gente. 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
0: Esse é o momento em que a gente bate um papo de melhores amigos. Cadê minha turminha? 94004665. Manda aí sua mensagem pra nós. Pede aquela música legal pra nós curtirmos nessa tarde legal de quarta-feira, metade da semana. A semana já tá indo embora, hein? Pois é, amanhã já é quinta-feira. Tem muita gente dizendo, graças a Deus. É isso. Hoje, de quarta-feira em diante, geralmente para quem confecciona, né, para a turma da costura, do acabamento, estamparia, fica mais pegado, né? É mais correria, mais agonia, porque na sexta-feira, na quinta-feira, claro, tem as feiras na cidade, né? E tem que deixar tudo prontinho. É isso. Mas vamos nessa. Por aqui também a gente fica agitado para tocar aquela música legal para você. Boa tarde.
3: Boa tarde, meu amiguinho.
0: Boa tarde.
3: Rosito, toca aí pra nós a música Despacito.
0: Despacito.
3: Isso aí pra meu irmão Zó. Pra o teu fã, cara. O Elenildo.
0: Beleza.
3: E manda um abraço aí pra ele.
0: Claro.
3: Zózinho. O Elenildo aí.
0: Valeu, Elenildo. Abraço, viu? Abraço pra você também, meu querido. Essa turminha boa. Também sou fã do Elenildo. Cara que tem um apelido assim diferenciado, hein? Boa tarde, meu amigo Luanzinho. Toca Seja Ex com Henrique e Juliano. Forte abraço, é Jane Alves. Beijo pra você. Muito obrigado pela audiência. Boa tarde.
4: Boa tarde, meu amigo Luan. Aqui é Ailton do Salão São. Entra quem tem.
0: Fala, Ailton. Ailton.
4: Titãs.
0: Titãs? Isso
4: aqui pra galera do salão, pra minha amiga Cássia, minha amiga Patrícia.
0: Aham.
4: O grupo Ser Humaninho.
0: Beleza!
4: Do plantão, e o meu amigo Jaicote. Onde Luan, apareci, Luan. Tava
0: foi.
4: Sumido, Luan.
0: Você sumiu, hein? Tava fazendo o quê, cara? Sumiu, desapareceu. Não mandou mais mensagem. E claro, a gente sente falta dos melhores ouvintes do mundo, sabia? Vamos lá, boa tarde, Luanzinho. Sou o Rodrigo do Neco Aragão. Gostaria de ouvir a música da Sia, Unstoppable. Que Deus te abençoe sempre. Amém, meu querido. Deus abençoe você também sempre e sua família. Abençoe todo mundo.
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0: Despacito.

0: vez em quando a gente encontra os caras por aí que a gente fala assim, pô, esse cara poderia fazer parte da nossa banda. Tocando percussão ali. Marco Suzano.
1: E o som do Titãs aqui no Vale Mix, sensacional. Marvin, essa daí é pancada, hein, meus queridos? Mix. Bom, é o seguinte, a gente segue por aqui, rolou também Henrique e Juliano, Luiz Fonsi com Daddy Yank, a música Despacito, ainda vai rolar Cia, hein? Unstoppable, para quem indicou. É o seguinte, seguimos por aqui com o Vale Mix, edição especial dessa tarde especial. Quarta-feira, metade da semana já, né? Pois é. 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Só música boa rolando por aqui nessa tarde. Legal, legal. Ah, tava com uma dúvida na mente. É porque a noite é o horário de dormir, não de dia. Você sabe por quê? Porque o nosso corpo foi biologicamente programado para sincronizar o sono com o ciclo natural de luz e escuridão. Pois é, quando anoitece, a quantidade de luz diminui. Seus olhos percebem isso e enviam sinais ao cérebro. E a partir daí, uma região chamada núcleo supraquiasmático, que funciona como que fosse um relógio interno, ajuda a aumentar a produção de melatonina, hormônio que facilita o sono. E durante o dia acontece o contrário, né? A luz, especialmente a luz solar, sinaliza ao cérebro que é hora de ficar alerta. A melatonina cai e o organismo tende a aumentar o estado de vigília. Isso é chamado de ritmo circadiano, sabia? Um ciclo biológico que dura aproximadamente 24 horas. E é o seguinte, não significa que o ser humano seja incapaz de dormir durante o dia. Claro, eu particularmente almocei e já quero dormir. Quem trabalha à noite, por exemplo, consegue adaptar parcialmente o organismo. O problema é que essa adaptação costuma ser mais difícil porque a luz solar continua dizendo ao cérebro que é dia, fique acordado. É tudo automático já, né? Pois é. E, bom, curiosamente, isso também explica porque ficar olhando para telas muito brilhantes à noite pode atrapalhar o sono, sabia? É por isso. Aí entra a questão das crianças, né? Crianças com celular à noite, não pode. O adulto também não pode, mas, ó, evita.

0: acreditar, né? A luz pode fazer o cérebro interpretar que ainda não chegou totalmente a hora de dormir. Exatamente isso. Aí às vezes o camarada, meia-noite, fala: não, tô com sono. Aí passou de 6 da tarde, quando largou, até 9, 10 horas da noite no celular, na tela, né? Aí automaticamente o cérebro já entra em estado de vigília, né? E fala: ah, não podemos dormir porque ainda está claro. Sia Unstoppable.
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0: 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E o som da Sia, Unstoppable. Ó, segura aí, vou buscar a Fernanda, hein? Já já tô de volta com mais uma sequência. O Confissões, o Cupido. Será que hoje vamos encontrar aquele casal apaixonado? 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
0: Já estamos de volta e a gente segue por aqui nesta tarde especial de quarta-feira, dia 7, mês de outubro, que é agosto. Tô perdido no tempo. Vamos lá, é quase final de ano já também, hein? Segunda-feira é feriado, hein?
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0: Você, já estamos de volta e...
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0: Continua o programa de hoje com a participação especial da Fernanda Machado. Boa tarde, Fernanda. Você tá
5: boa
0: bem?
5: Tarde.
0: Tá arrepiada. Chegou com pressa?
5: Boa tarde, galera. Boa tarde, Luan. Tô apressada, avexada.
0: Imagina.
5: Do juízo.
0: Meu Deus do céu.
5: Mas eu já me ajeitei. Arrumou. Tô arrepiada, mas não.
0: Ó, voltamos com o quadro Confissões. Aquela perguntinha legal pra você que tá trabalhando. Mas tem também um cupido, hein? Daqui a pouquinho a gente... Mas enquanto isso, você que já tem aquela expectativa de arranjar alguém, né? É o cupido Vale Mix, daqui a pouquinho a gente vai falar mais sobre isso. Um jantar.
5: Você que tá em busca de um amor, né?
0: É, exato.
5: Fica ligado aí que já a gente vai falar mais um pouquinho sobre
0: exatamente,
5: isso.
0: Exatamente, porque o Confissões hoje está no ar, Fernanda. O que é que vamos falar? Vamos perguntar a essa galerinha que vai responder pra gente.
5: Como a gente já viu anteriormente, os nossos ouvintes têm muitas opiniões.
0: Sim,
5: e
0: sim.
5: Tem muita vontade de mudar algumas coisas que eles não gostam. Então, pensando nisso, eu fiz a pergunta de hoje.
0: Uhum.
5: Se você tivesse um fabrico seu, qual seria a primeira coisa que você faria diferente?
0: Mente de patrão.
5: Empreendedor. Papo de empreendedorismo.
0: Empreendedor. Exatamente. Como é que é a pergunta?
5: Se você tivesse um fabrico seu, qual seria a primeira coisa que você faria diferente dos demais?
0: Opa, boa, boa. Fica à vontade, tá? Vamos lá. Quem sabe até isso, a sua resposta agrega, né, para o seu fabrico aí, você que tá acompanhando, né?
5: E se um dia você tiver o seu próprio fabrico, você já pode fazer isso. E quem sabe alguém que esteja escutando adote essa ideia também para o seu negócio, né?
0: Se você tivesse um fabrico seu hoje, qual seria a primeira coisa que você faria diferente? Manda mensagem no 9400-4665. Esse é o nosso contato para você interagir, participar, mandar mensagem. Inclusive, Fernanda, a gente já vai abraçar essa galerinha aqui, ó, porque tem uma turma muito massa.
5: Simbora.
0: Mandando mensagem, inclusive, tem indicações aqui, ó. Boa tarde.
6: Boa tarde, meu parceiro, velho, meu compasso é velho. Boa tarde,
0: e aí?
6: Tudo vindo.
0: Boa tarde.
6: E aí, Beto, você não me
0: incluiu,
6: não, véi. Calor é esse, meu filho.
0: Tá quente, rapaz.
6: Bora, bota um som aí, se der tempo de Mamonas Assassino, um local e os guitarristas mais loucos que teve na história do Brasil.
7: Pois é, verdade, o
6: a
7: Bento, né?
6: A sintonia na melhor vale, cuida meu parceiro.
7: Aham, os Mamonas.
5: Os Mamonas era rock? Era mais puxado para o rock?
7: Exato, era um rock. Era um rock, assim, bem maneiro. Os caras, aquele japa lá, né, o Bento, ele era um guitarrista arretado, ele, cara.
5: Fora da curva.
7: E é uma pena, né? Os Mamonas que foram um fenômeno da música brasileira que começou em Guarulhos, tá aí. Antes não era os Mamonas.
5: Era outro nome?
7: Utopia.
5: Utopia, que
7: sim,
5: legal.
7: Sim, porque eles sempre teclaram nessa... Sempre apertaram essa tecla de que usariam meio que algo... fantasiado pra, por exemplo, na época da Utopia, eles cobravam governo, entendeu?
5: As músicas eram voltadas pra isso.
7: Só que era um pouquinho mais, algumas eram mais pesadas, né?
5: Entendi.
7: Aí depois eles mudaram não a frequência do que eles faziam, mas tornaram um pouquinho mais engraçado, né? Trouxeram mais...
5: um pouquinho de humor também, de além humor, da crítica,
7: isso,
5: né, social,
7: exato,
5: por trás.
7: Mas, muitas músicas têm muitas críticas sociais, construtivas, inclusive, que eles maquiavam com esse humor. E era uma banda, assim, fora da curva, né? E o grupo começou com os irmãos Sérgio Reoli, que era o baterista, e o Samuel, que era o baixista, né? Junto com o próprio guitarrista, o Bento Rinotto, que a gente acabou de falar. E foi uma pena que essa banda durou apenas alguns meses.
5: É. Mentira.
7: Sim.
5: Uns meses?
7: Exatamente. Foi pouco mais de 6 meses de sucesso.
5: Foi em que ano que foi criada?
7: A banda surgiu lá em 89. A banda surgiu, né? Assim, com mais assim, o sucesso Mamonas em
5: foi
7: si.
5: Foi só depois.
7: Foi só depois, né? E foi um sucesso, assim, efêmero. Uma passagem de, acho que 7 meses.
5: Pena, não, né? Não sabia que era só esse tempo.
7: Sim,
5: pelo nome, assim, por todo mundo conhecer, parece que foram anos de trajetória.
7: Foi algo assim...
5: Explodiu, né?
7: Meteórico, né? Algo que impactou, assim, de uma forma incrível mesmo. E uma pena que terminou como terminou, né? É. Mas ficaram em sucesso e a gente vai curtir aqui, ó, uma que já começa com um solado legal do Bento Rinotto. Boa tarde, Luanzinho. Ó, a Gilva mandou mensagem, ela pediu pra divulgar... divulgar o contato aqui, ó. Ela tá precisando de peça para trabalhar em casa, Fernanda. Ela trabalha com peça UV e blusa de malha gola careca. O contato dela, ó. Você que é fabricante, precisa de uma costureira para fora. Entra em contato aí no 879-9603-0444. Repetindo, 9603-0444. Um abraço, viu? O Adriano tá lá no Santo Agostinho, pediu o som com Eduardo Costa, Quando é Amor. O Henrique, em São Domingos, pediu música com Guns N' Roses, Knock on Heaven's Door. Essa música é uma versão de uma versão de outra versão.
5: Vixe, muitas versões.
7: Tô brincando. Essa
5: é
7: música...
5: uma paródia, quase.
7: É porque tem uma versão dessa música com Zé Ramalho. Bati, bati, bati na porta do céu. Você lembra?
5: Não.
7: Não conhece? Meu Deus do
5: céu. Meu Deus, isso aí é do tempo do Ronca, Luan.
7: Mas aí o Guns
5: N' Roses... Eu sou 2000 pra cá.
7: Isso. Aí essa música aí, ó, o Guns N' Roses fez uma versão internacional também, só que de uma música do Bob Dylan, Knock on Heaven's Door também. Mas trouxeram um pouquinho de pegada de rock na música, né? Ficou legal. Vamos lá, boa tarde.
8: Boa tarde, Luanzito. Danado. Aqui é Doca, aqui de São Domingo Lava Jato.
7: E aí,
8: irmão.
7: Doca?
8: Com Henrique e Juliano, separação. Pra oferecer aqui a toda a mundessa aqui do Lava Jato, meu irmão. Bota a pegada, Luanzito.
7: Beleza, querido.
5: Aí tá animado,
8: Luanzito,
5: pelo Lava Jato.
8: O nome da música é Seja Ex. Valeu, meu irmão.
7: Um abraço.
5: Seja Ex.
7: Seja Ex. Um abraço, meu querido. Muito obrigado pela sua audiência, viu? É muito bom ter a companhia dos melhores ouvintes do mundo. Inclusive, já rolou essa música, indicação aqui da nossa querida ouvinte, a Etinha, não, a Jane Alves, do Santa Teresa. Bom, manda aí pra gente, responde a pergunta, tá? O que é que tá rolando, Fernanda?
5: Se você tivesse um fabrico seu hoje, qual seria a primeira coisa que você faria diferente?
7: Manda mensagem pra gente, 9400-4665. Mente de empreendedorismo.
5: Empreendedorismo.
7: Eu tô apressado também.
5: Tá vexado, né? Eu tô vendo seus cabelos aí arrepiados.
7: Ah, meu cabelo já é de nascença, assim. Meu Deus, você tá com bullying comigo? Só porque meu cabelo é assim?
5: Tô sim.
7: Só porque eu vou tomar banho e fico os pinguinhos de água na cabeça?
5: Nem entra no cabelo.
7: Só porque eu vou pentear os cabelos e de vez em quando engancho o pente?
5: Entra pelo menos, Luan, o
7: Pera
5: pente.
7: Aí. Vamos de música.

0: Esse é o Vale Mix, o mix de tudo que você gosta de ouvir e o som do Avini Vini com Diego e Victor Hugo, sua escolha. A gente segue por aqui com o Vale Mix, edição especial desta quarta-feira, metade da semana. 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Fernanda!
1: Tá.
0: Vamos nessa.
1: Vamos ver essa galera?
0: Vamos lá, abraçar essa turminha aqui, ó. Tá rolando aquela pergunta do quadro Confissões falando sobre empreendedorismo.
1: Exatamente, como eu já percebi que nossos ouvintes gostam de dar opinião, tem opiniões muito fortes, então foi pensando exatamente nisso que eu fiz essa pergunta de hoje.
0: Beleza.
1: Olha só, se você tivesse um fabrico seu, qual seria a primeira coisa que você faria diferente? O que é que você pensa que poderia melhorar no seu fabrico? O que é que você acha que poderia ser melhor, ser diferente dos outros? Conta aqui pra gente, né?
0: Eu posso contar?
1: Pode.
0: Bom,
1: deve,
0: se a,
1: né?
0: Se a meta da minha produção fosse, vamos supor, 3 mil, 4 mil peças por semana, eu falaria assim, galera, se sair 8 mil essa semana, vai ser open bar e open food pra todo mundo.
1: Esse é o Brasil que eu quero.
0: Pegar na sexta-feira assim, ó. É, ou então pra quem não bebe, vai ter um vale de o quê? É um vale legal aí pra você. Vamos dobrar.
1: Pra alguém que não bebe.
0: Aí a galera.
1: Tem que ser de comida. Quem
0: comida,
1: não bebe,
0: né?
1: Come.
0: Vamos lá. Vai pizzaria, restaurante.
1: Hambúrguer.
0: Vocês vão escolher o que é que a gente vai fazer. É, vocês vão ter direito a uma porcentagem.
1: Sabe o que eu acho que seria legal? Que eu acho que também motiva a equipe.
0: O quê?
1: Uma vez por mês, dependendo de como seja assim a sua condição, né? Mas uma vez por mês ter algo. Algum lazer fora da empresa.
0: Lazer.
1: Juntar todo mundo pra equipe, ir pra um restaurante, fazer alguma janta, ou ir pra algum lugar que tenha piscina, passar o dia, sabe? Tipo, alguma coisa de descontração, pra descontrair e relaxar também. Alguma
0: eu
1: trilha.
0: Eu fiquei sabendo, Fernanda, que inclusive tem até uma empresa daqui de Santa Cruz, né? Eu fiquei sabendo que lá tem algumas mordomias legais, a gente pode falar assim, né? Que é o...
1: Qual?
0: Deixa eu ver se eu lembro, Ondas Kids. Fiquei sabendo que tem, que é algo legal. A patroa lá manda muito.
1: E ela faz o quê, tu sabe?
0: Hã?
1: Ela faz o quê, tu sabe?
0: Acho que é Ondas Kids, é alguma coisa relacionada.
1: Não, mas o que é que acontece lá que é legal?
0: Eu não lembro. Eu tava conversando com... Eu não lembro com quem foi, rapaz. Foi um camarada que conhece a empresa. Eu esqueci quem foi, mas ele tava falando. Ele falou, a empresa tal, assim, muito legal, hein? Exemplo, tem algo assim legal. Acho que é bacana isso também, né?
1: Legal. Conheço eles, mas...
0: Conhece?
1: Conheço, sim. A gente já gravou alguns vídeos lá também. Bem
0: então,
1: legal.
0: Tá bom. Inclusive, tem uma turma lá que acompanha, né? A Daiane, quem mais? Aquela galerinha lá. A Daiane é quem interage mais no programa, né?
1: Um abraço pra vocês.
0: Tem uma mensagem aqui, Fernanda. Boa tarde, aqui é Daniele do Santa Teresa. Eu não queria conversa no trabalho.
1: Eita, bexiga.
0: Vai calar todo mundo, a Dani.
1: Ah, você quer me calar?
0: Tá de conversinha no trabalho. Isso aí seria cortado. É pra trabalhar e não pra conversar. Ou seja, Dani, é um salão e não uma sala de psicólogos.
1: É pra trabalho, não é pra desabafar.
0: Mas eu acho que isso aí é até impossível, né? Não tem como.
1: Não. Eu mesmo sou aquele tipo de pessoa que às vezes estou triste, já digo, não, eu vou chegar em tal canto, não vou falar com ninguém, vou ficar na minha triste. Aí quando chego, Fala com todo mundo. Esqueceu até da tristeza.
0: E eu também sou assim, mas o meu problema é porque eu falo tanto, Meu Deus do céu, mas eu
1: não
0: falo.
1: Não sabe a hora de parar, né, Luan?
0: Não sei a hora de parar. E quando eu chego em casa, muitas das vezes eu realmente não quero falar.
1: Aí, tanto que já falou o dia inteiro, né?
0: É, eu tenho até uns amigos que jogam videogame, que às vezes eles estão lá jogando, aí tem uma party que... Se chama party, é uma conversa online, os amigos jogando e conversando. Eu nem entro, não me sinto a sabe,
1: mas esses jogos online você pode falar.

0: vou todos os dias pro trabalho, de segunda a sexta, ou eu chego no horário. Os dois não dá. É um meme, viu?
1: É um meme?
0: É um meme.
1: Muito engraçado. É legal, interessante.
0: Né? Então, mas eu acho que com essa bonificação aí seria uma motivação legal.
1: É. Mas assim, eu acho que chegar cedo no trabalho é uma obrigação, né?
0: É.
1: Claro
0: é.
1: Que às vezes
0: é de praxe,
1: tem imprevistos e tal, né? Eu particularmente, ultimamente, tudo na minha mente é organizado, o que é que vai rolar, o que é que vai fazer, entendeu? Mas assim, quanto mais cedo você puder chegar, melhor, né? Você descansa a mente e daí...
0: Não chega ali naquela correria, acabou de chegar...
1: É a obrigação do funcionário isso aí, né?
0: Com certeza.
1: Mas às vezes tem uns imprevistos. Qual é o imprevisto? Dormiu até tarde.
0: Foi o sinal ali que atrasou, rapaz.
1: Vamos para o Cupido?
0: Vamos!
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1: Ainda tá rolando a vaga para as pessoas que querem um relacionamento.
0: E querem encontrar aquele amor perdido.
1: O amor perdido?
0: Vai encontrar agora.
1: Então tá bom.
0: Ó, deixa eu te fazer uma pergunta.
1: Me faça.
0: Ó, tu acha que ainda tem gente solteira que tá procurando alguém ou o povo desistiu de vez?
1: Eu ia falar, sou casado.
0: Tipo assim, eita. Tipo assim, largou de mão. Também não quero mais saber, vou ficar solteiro pra sempre.
1: Existe, só acho que tá todo mundo escondido, né? O pessoal não quer dar as caras, sabe?
0: Será?
1: Acho que as frustrações hoje é tão mais fácil de acontecer nos relacionamentos que, que o pessoal prefere...
0: Desiste, né?
1: Se absterem um pouco disso, né?
0: É, eu também acho. O problema é que ninguém aqui tá querendo dar o primeiro passo. Ninguém tá querendo dizer, opa, tô procurando alguém, meu nome é fulano.
1: Mas, pelo que eu entendi, é um esperando o outro mandar mensagem.
0: Exatamente. Inclusive, na semana retrasada, teve uma mulher, viu, que mandou aqui pra gente. Eu tô esperando os homens falarem. Aí agora eu quero ver os homens se explicar, né? Porque as mulheres estão esperando os homens, rapaz. Que história é essa?
1: Agora apertou pra rapaziada.
0: Então hoje a gente vai fazer um pouquinho diferente. Eu não quero sua apresentação, não quero que você contando da sua vida inteira. É só uma resposta. Só quero uma resposta.
1: Aí ficou fácil, hein?
0: Demais, né? Olha, você tá solteiro ou solteira e aparece alguém querendo te conhecer. Qual é a primeira coisa que essa pessoa precisa fazer pra você pensar assim, gostei desse rapaz, esse aí vai dar certo?
1: Pode ser qualquer coisa, hein? Uma atitude, é um jeito de conversar, uma cantada, sei lá.
0: Exatamente. Ó, eu vou aqui dar um exemplo. Se eu tô num primeiro encontro com uma pessoa e aquela pessoa me dá atenção, não mexe no celular, não me deixa falando sozinha e tudo mais, isso aí já é um ponto positivo. Eu já penso, essa pessoa tá prestando atenção, tá realmente conectada aqui comigo, então já é um ponto positivo. Então é isso que eu quero que você faça, entendeu? Manda aí um áudio falando um pouquinho do que é que você... gostaria que a pessoa fizesse no primeiro encontro. Pra você pensar assim, nossa, esse aí eu vou investir. Essa daqui é pra namorar.
1: Legal, hein? Eu penso o seguinte, eu acho que a rapaziada, os homens, eu pelo menos, sei lá, os homens, eles não ligam pra nada. Não, eu vou contar um segredo aí dos homens.
0: Conte,
1: tá? Às vezes você...
0: Fiquem ligados no segredo dos homens aí.
1: Aí você vai lá, a mulher, né? Ó, atenção, rapaziada, vê se não é. Aí a mulher vai num manicure.
0: Isso.
1: Aí faz uma pétala de rosa em uma unha. Na outra faz sem nada. Na outra unha, lá do final da mão, ela coloca uma pedrinha brilhante, né?
0: Isso.
1: Ela jura que o homem vai reparar tudo aquilo.
0: Na pétala, na pedrinha.
1: Ele nem olha.
0: Nem viu.
1: Não viu.
0: Não viu nem a cor.
1: Não. O homem olha pra outra coisa.
0: O quê?
1: Os olhos da mulher.
0: E... tá assim, bem na altura da visão,
1: agora,
0: né? Entendi.
1: Agora não tem desculpa, hein?
0: Então você aí que tá solteiro, todos vocês, solteiro ou solteira, manda aí um áudio pra gente contando o que é que uma pessoa precisa fazer pra ganhar a sua atenção.
1: Manda aí, solteirada. Vamos ouvir, eu quero ouvir respostas dessa galera. Queremos formar esse casal aí, hein?
0: Então é isso, não precisa mais se apresentar, só fale o que é que uma pessoa precisa fazer pra te ganhar. Certo? Vamos ver aqui quem é que tá compatível com o outro.
1: Então tá bom. Agora vamos ver esse WhatsApp trabalhar. Se você não dá tempo de você mandar no WhatsApp, tá na correria, pode mandar lá no Instagram também, tá? Fica à vontade, @valemix91.7. Fique à vontade. E ó, lembrando que o casal formado vai ganhar um jantar lá no restaurante, no Take Bar e Restaurante.

0: dos melhores.
1: E detalhe, um jantar romântico, grátis, tá? Pra vocês conhecerem melhor, aquela coisa mais intimista, conversar e tudo mais, sem ninguém ali atrapalhando.
0: Exatamente.
1: Então é isso, tá pensando em encontrar alguém? Aqui é o lugar certo, no Cupido Vale Mix.
0: Manda mensagem, participa no 9400-4665. Esse é o nosso WhatsApp. Vamos lá, pra gente seguir com música, Fernanda. Tem uma turminha aqui. A galera, os solteiros estão com medo, hein?
1: Eita.
0: As solteiras também.
1: Por isso que estão solteiros. Por isso, rapaz.
0: Não, dá um passo, né?
1: Vamos ter coragem, galera.
0: Dá um passo aí,
1: passo. Vamos, né? Ter uma iniciativa.
0: Uhum. Um passo pra liberdade.
1: Isso.
0: Ou um passo pra perder a liberdade.
1: Ops. Será?
0: Vamos lá, boa tarde.
2: Boa tarde, Luanzinho.
0: Boa.
2: Queria ouvir a Seu Valência, Anunciação. Agradecer pra todos os ouvintes.
0: Beleza.
2: E a galera da Lilita Moda.
0: Valeu, abraço pra essa galera aí, boa tarde.
3: Boa tarde, Luanzinho, sou José, você de Cachoeiro.
0: Oi, minha querida. Em
3: qualquer música. Viu? Pra minha, toda a minha família e pra você dar retorno de parabéns.
0: Obrigado. Uma ótima tarde, viu? Beijo. Quem mais tá por aqui, ó? A Samiri. Beijo pra você, pediu o seu desejo, especialmente pra Lucineide e pra Jaqueline. Então tá bom. Beijo pra essa turma, muito obrigado pela audiência. Quem mais? O Janderson tá lá no Bela Vista, pediu o Bruno Mars com Lady Gaga. Sabe qual é a música?
1: Qual é?
0: Die with a smile. Conhece?
1: Rapaz, eu tô ruim em música, viu? Rapaz.
0: Essa aí é uma das novas.
1: É novas, é. Eu só sei antigas de Bruno Mars.
0: Então tá bom. Cita uma.
1: Tchau.

0: Esse é o Vale Mix, ou melhor, foi o Vale Mix, né, Fernanda? Porque o tempo
1: voa.
0: Que sintonia, hein? Ó, tem uma turminha aqui, ô Fernanda, que mandaram mensagem.
1: Dá tempo pra abraçar ainda?
0: Dá, vamos abraçar, né? O Alex, Wesley, tem também Railson Boneca.
1: Railson Boneca?
0: É o apelido, foi o Alex que falou. Abraço pra vocês, tá? O Evandro Carafina, lá da Palestina.
1: Ah, um beijo.
0: Ailton Motorista. Seu primo Zé Calado da Palestina também. Cauane da Malhada do Meio, beijo. A Solange tá lá no Riacho do Meio.
1: Eita!
0: Todo mundo lá no
1: um
0: meio.
1: Um abraço pra toda essa galera.
0: Etinha tá no bairro Cruz Alta. Beijo pra Etinha também. O Lázaro, ele que é fã de rádio, hein?
1: Ele é fã.
0: É um garotinho, ele tem 12 anos, é Lázaro? Ou é 11 anos? Eu não lembro, mas ele gosta muito de rádio.
1: Escuta todo dia?
0: Sim. Tá, quando não tá estudando, lindo. Tá ouvindo a gente. Quando
1: um abraço,
0: não tá estudando,
1: Lázaro,
0: ele tá indo
1: você.
0: Lá no estúdio ver a gente. Um abraço pra o Lázaro, toda a família. Bom, a gente já vai ter que ir, né, Fernanda?
1: Infelizmente, aqui o tempo não passa. Ele voa.
0: Ele avua.
1: Avua.
0: É uma palavra mais interessante.
1: Dialeto nosso, né?
0: Avua, o tempo avua, né? Já vamos nessa, mas na sequência tem o melhor da música brega com Jota Lima, programação brega.
1: Aí tá certo, aí sim, hein?
0: A gente se encontra na próxima semana, Fernanda.
1: Isso mesmo, com o quadro Confissões e também com o Cupido, hein? Então se você
0: Exatamente.
1: Tá solteiro, manda mensagem lá no nosso Instagram.
0: A gente ainda não perdemos a esperança.
1: Não,
0: de que
1: a esperança
0: vamos
1: é a última que morre.
0: Um casal perfeito pra saborear esse
1: A gente vai ter que ser os padrinhos,
0: jantar.
1: Luan. Eu já tô imaginando tudo. Padrinho de casamento, tudo mais.
0: Porque ela é mulher, né? Você sabe o que ela tá imaginando. Ela tá imaginando casamento, ornamentação.
1: Você também tá imaginando.
0: Não.
1: Você tá imaginando sim.
0: Eu não imaginei nada
1: disso. Você vai imaginar agora.
0: Ah, tá bom. Vou imaginar agora só porque... Meu Deus. As mulheres são muito técnicas, né? Os homens não ligam pra nada. Vamos nessa. Vem aí o Som Brega com Jota Lima. Beijo, Fernanda.
1: Beijo, Luan. Tchau, tchau. Até a próxima.
0: Tchau, tu.
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3: Boa tarde, meus amores. Boa tarde, minhas paixões. Boa tarde pra você, amigo ouvinte da Rádio Vale FM, em 91,7. A partir de agora, entra no ar mais uma edição do programa Sombrega. Edição de quarta-feira, 7 de outubro de 2026. Hoje é seu dia. Para quem está de idade nova, meus parabéns, felicidades, paz, saúde e muitos anos de vida. O programa é dedicado especialmente a todas as pessoas que estão aniversariando. Com fé, confiança, amor e esperança, até às 16h30 da tarde, aqui você tem Jota Lima, o seu amigo do rádio, sempre com você, tocando o melhor da música brega e o melhor da música romântica popular. E você pode interagir comigo através do WhatsApp 94004665. Mande seu áudio, mande seu alô, mande seu beijo, mande seu abraço. Dedique um brega a quem você ama. 94004665. Faça acontecer a seleção musical nessa tarde ensolarada. Lá em cima, um sol causticante. E aqui você tem um amigo que toca a verdadeira música brega. A música que toca na radiola de ficha também toca aqui. Então aumente o volume do seu rádio, porque está só apenas começando o melhor programa do horário. E para começar muito bem, Ostênio, Guarânia da Saudade. Boa tarde, nação bregueira.

0: Meu xará, J. Aquino, te amo de verdade, antes Ostênio, Guaranha da Saudade, é só o começo do meu, do seu, do nosso programa.
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0: Não se perca no tempo, 15 horas e 12 minutos, 3 da tarde e 12 minutos, em Santa Cruz, a cidade das mulheres mais bonitas do meu Brasil.
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0: Alô, mulherada! Excelente tarde para você, dona de casa, costureira, secretária do lar, doméstica, diarista, minhas amigas e colegas de trabalho que estão ouvindo a 91.7. Alô, você chefe de família, costureiro e trabalhador, ouvindo a Rádio Vale, a primeira emissora de rádio de Santa Cruz e a primeira a gente nunca esquece. Há 40 anos comunicando para todos e todas. O programa também é retransmitido pela Rádio Cambuca FM 104.9 de Santa Maria do Cambuca. Até 4:30 da tarde a pisada é essa. Só música brega boa. 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
0: Ponteiros marcando 15 horas e 16 minutos, 3 da tarde e 16 minutos. Sequenciando o melhor programa do horário, vamos ouvir Marinho, Rupinol.

0: Arrupinado.
1: O golpe tá aí, cai quem quer, cuidado, viu? Marinho, Rupinol, 15h20, 15h20, 3 da tarde e 20 minutos, eu volto daqui a pouco. 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
2: O tempo não para, 15 horas e 24 minutos, 3 da tarde e 24 minutos, é hora de ser feliz. De volta, gente amiga, excelente tarde pra você, chefe de família, secretária do lar, costureiro, costureira, trabalhador, trabalhadora, jovem, adolescente e criança, nas casas de família, com os rádios ligados na 91,7. Aonde você estiver, é uma honra ter você comigo. Tá lanchando, bom apetite. Trabalhando, bom trabalho. Descansando, bom descanso. Tá tomando uma, beba com moderação e juízo na cabeça pra não fazer besteira. Alô, você do volante. Nas ruas da cidade, nas estradas da vida, indo, voltando, saindo ou chegando, muito obrigado pela canção bregueira para viajar comigo no mundo da imaginação. Eu daqui e você daí, do outro lado do rádio, participando através do WhatsApp 94004665. Mande seu áudio, diga o seu nome, lugar que está falando, peça a música brega e ofereça para aquela pessoa especial. Eu estou aguardando a sua mensagem. Fique à vontade. Enquanto isso, Roberto Voice, Perdi a Mulher.

0: ver? É mais gostoso.
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3: Não se perca no tempo, 15 horas e 30 minutos, 3 da tarde e 30 minutos. Alô, bregueiros e bregueiras. 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Não se perca no tempo, 15 horas e 32 minutos, 3 da tarde e 32 minutos. Agora eu vou liberar para você participar através do WhatsApp 94004665. As primeiras participações.

0: indicações dos melhores ouvintes do mundo. Alô, você, boa tarde.
1: Boa tarde, Jota Lima, aqui é Severino, aqui em São Paulo. Jota Lima, eu liguei pra vocês mais porque meu pai faleceu e eu fiquei muito triste, né? Aí eu fiquei sem ligar a rádio aqui, mas Deus levou ele, agora tem que bater o barco pra frente. Eu peço uma música aí de brega, entendeu? Pra nós curtir aqui, pra mim e pra vocês aí, tá bom? Em São Paulo.
0: Forte abraço, meu amigo Severino, lá em São Paulo, acompanhando o programa Som Brega através da internet. Eu deixo aqui os votos de condolências a você e toda a sua família. E pode ter certeza que o seu pai está nos braços do Pai Celestial, tá bom? Meus sentimentos, a vida segue. Infelizmente, pai e mãe não são eternos. Faz parte da vida, tá bom? Forte abraço, meu querido. Tudo de bom. Agora 3:34, mais uma pessoa participando.
2: Alô, alô, Jota Lima, quem fala aqui é Maridão da Palestina. Manda um alô aí pra galera da Construção Civil. Um alô aí pro meu irmão Pedro, Mastro da Palestina. Um alô pra DG. Ele disse que elas estão caindo, Jota Lima, será? E bota aí pra tocar Fuscão Preto.
0: Alô, você, boa tarde.
3: Alô, Jota Lima, o melhor do melhor. Jota Lima, o melhor do melhor. Eu queria pedir um brega aí, Jota Lima. Banda Z, eu falei só por falar. E queria oferecer para a galera, tudo de Laucina de Naldo. Deu mandar também para Elvis, para o melhor lanterneiro todo oeste. Soneca e Leleu. E também pra Carrapeta Gay, que tá trabalhando ali do lado.
0: Poxa.
3: E também Elias Cagatronco.
0: Poxa.
3: Aparecer essa música aí pra essa rapaziada aí.
0: Muito
3: Jota
0: bem.
3: Jota Lima.
0: Alô, você.
4: Boa tarde, Jota. É marido do São Miguel. Tô escutando que gosto demais. Hoje, se possível, for passar aí só lembrança pra oferecer pra todo que escuta esse maravilhoso programa. Que Deus lhe proteja com muita saúde.
0: Um abraço pra você, minha amiga. Agora 3:35. Daqui a pouco eu volto com mais participações. Enquanto isso, eu convido você, você mesmo, pra dar uma carona aqui comigo. Entra aqui no meu Fusca, vá. Entra aqui no meu Fusquinha, no Fusquinha de Jota. Vamos embora, de carona. Com ele, Almir Rogério, Fuscão Preto.

0: de 1976, Bartô Galeno, só lembranças. Antes, Banda Z, Falei por Falar. E na primeira do módulo musical, Almir Rogério, Fuscão Preto. 15 horas e 45 minutos, 3 da tarde e 45 minutos. Eu volto daqui a pouco.
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4: O tempo não para, 15h50, 3h50, de volta. Bregueiros e bregueiras que estão acompanhando a nossa programação. Você está participando pelo WhatsApp 94004665. Mais uma vez eu vou acionar você aí do outro lado para fazer acontecer a seleção musical. Alô, você, boa tarde.
5: Jota Lima, boa tarde. Aqui é Sinan de Lagoa de Pedra, tá com a Evaldo Cardoso. Ofereço a todo que escuta o seu programa.
4: Ótima tarde pra você, meu amigo. 94004665. Boa tarde, meu amigo. Mande um alô para as costureiras aqui do salão de Henrique e Suelene. E mande uma música de Gaia para Cauane, que está na sofrência. Alô, Cauane!
6: Lascou-se!
4: Coitada de Cauane, tá sofrendo, né? A Suelene mandou uma foto aqui da Cauane. A situação é séria. É, cuidado, viu? Pra morrer é dois palitos.
7: Fala, Jota Lima. Tá falando aqui, ó, Raíssa, aqui do centro da cidade. Jota Lima, tô com uma música de Pablo aí. Casa Vazia.
4: Ah.
7: Ofereci aí pro meu parceiro Alex. E pro meu parceiro Wesley, Mande Cobra. Tamo junto, minha máquina.
4: Tá valendo, um forte abraço, boa tarde, Marinette. Ela disse o seguinte: eu estou ouvindo o melhor brega de todas as tardes.
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4: Alô, Marinette, um abraço pra você, querida. Agradeço pela audiência. 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Para quem pediu, Evaldo Cardoso. Pedi uma chance.

0: casa vazia. Antes, Evaldo Cardoso, Perdi uma Chance. É só música boa.
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0: Em Santa Cruz do Capibaribe, 16:03, 16:03, na Terra das Confecções.
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1: Opa, sou eu! De volta, meus amores e minhas paixões!
6: Estou.

0: De volta com a segunda e última parte do programa Sombrega, nessa tarde de quarta-feira, 7 de outubro de 2026. Hoje é aniversário do Moda Center, o gigante da moda. É verdade, 20 anos de história do Moda Center. Meus parabéns a todos os confeccionistas, costureiros, costureiras, as pessoas que trabalham fazendo acontecer a economia de Santa Cruz do Caparibe, que é a mãe do polo das confecções. Parabéns a toda a turma do Moda Center aqui em Santa Cruz do Caparibe e as pessoas que estão de idade nova.
1: Parabéns, parabéns, parabéns pra você.
0: Viva com intensidade e responsabilidade. 16 horas e 8 minutos, 4 da tarde e 8 minutos em Santa Cruz, a cidade das mulheres mais bonitas do Brasil.
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0: Alô, mulherada! Excelente tarde para você, dona de casa, costureira, secretária do lar, doméstica, diarista, minhas amigas e colegas de trabalho que estão ouvindo a Rádio Vale FM. Alô, você, chefe de família, trabalhador e costureiro. Você que é tirador de ponto de linha, trabalha em serviços gerais, na arrumação, nas facções de roupas, representações, galpões. Alô, você comerciante, comerciário, nos estabelecimentos comerciais. Você que é patrão, patroa, funcionário, funcionária. Alô, você que está no volante, nas ruas da cidade, nas estradas da vida. Você, taxista, motorista de aplicativo, caminhoneiro, carreteiro, toyoteiro, motorista de transporte escolar, transporte alternativo, indo, voltando, saindo ou chegando, muito obrigado pela carona e prudência no trânsito sempre. Alô, você pedreiro, servente de pedreiro, peão de obra na construção civil. Você que é pintor, coloca gesso, coloca cerâmica, é eletricista. Alô, você que está acompanhando o programa na praça de alimentação. Você que trabalha como garçom, garçonete, cozinheiro, cozinheira, aí no bar, pra quem tá tomando uma, beba com moderação e juízo na cabeça pra não fazer besteira. Alô, você do restaurante, da lanchonete, da churrascaria. Ótima tarde pra quem tá no Lava Jato, na borracharia. Você que tá acompanhando o programa na oficina mecânica, você mecânico de veículo. Boa tarde para quem tá ouvindo o programa nas ruas da cidade, na zona urbana, você da zona rural, nos sítios, chácaras ou fazenda. Ótima tarde para você, frentista, nos postos de combustíveis, para você, servidor público, nos departamentos públicos do município, do governo do estado ou do governo federal. Alô, você estampador nas estamparias, você que é mototaxista, você cortador de pano, infestador, cortador de viés. Para você que tá me ouvindo através do tradicional Daio 91.7 e você, amigo internauta, que me acompanha através da internet na grande rede.
2: Brasil!
0: 4 da tarde e 10 minutos, 4 e 10. Tá valendo a participação do povo através do WhatsApp 9400-4665. Alô, você, boa tarde.
3: Fala, J. Lima, aqui é o Alex do Centro. Tô a fim de escutar a música do Cego Abusado. Oferecer aí pra toda a galera que tá no trampo. Tá ligado que a pegada é louca?
0: Muito bem. Essa música é brega, amigo? Se for brega, a gente toca, tá bom? Tem mais uma pessoa participando, 9400-4665. Boa tarde, J. Lima. Toca aí, Aguinaldo Timóteo, A Casa do Sol Nascente. Manda aí para Neguinho e meu compadre Branco, na facção de Ailton, em Toritama. Essas duas potências. Tá valendo. Um abraço ao povo de Toritama, acompanhando o melhor programa de brega da região.
4: Boa tarde, J. Lima. J. Lima, coloca uma de Priscila Senna aí, um brega aí. Beleza? Valeu, meu bom barato. Tamo junto.
0: Muito bem, ótima tarde, tudo de bom. 9400-4665. Boa tarde, meu amigo J. Lima. Toca Decida com Zezo. Forte abraço, Jane Alves. Um abraço aqui ao Francisco. Ele tá dando boa tarde, J. Lima. Serras Gaias, Ó, atenção à mensagem, viu? Manicas do Nindipoica. Nindipoica, né? Se fosse pra falar no português bem falado, né? Como se diz no popular, seria manicacas do ninho de porca. Mas é as manicacas do ninho de poica mesmo, né, velho? Então segura eles aí. Pronto, tá valendo. Mais uma participação. Boa tarde, Jota Lima. Quero ouvir a música O Indo Apaixonado para oferecer para todos do Riacho do Meio. Quem mandou a mensagem? Solange. Alô, Solange. Boa tarde, Jota Lima. Sou Rodrigo do Neco Aragão. Quero ouvir qualquer música de Cristiano Neves. Tchau, obrigado. Que Deus te abençoe. Igualmente. Mais uma pessoa que está participando. Mais uma mensagem chegando. 94004665. Boa tarde, Jota Lima e todos da Vale FM. Quero ouvir com Fernando Mendes a música Ontem, Hoje, Amanhã. Ofereço a todos da Turma da Birita de Jataúba, David Costa, Rua Siqueira Campos, bairro Centro de Santa Cruz do Capibaribe. Mais uma pessoa está participando, 94004665. Boa tarde, Jota Lima. Quero ouvir um brega de Carlos André. Oferecer para Carlin, Ivaninha, Cláudia e Eliane, na Fazenda Bom Sucesso. É a Ju. Alô, Ju. Ela disse, deixa não prestar, adoro e tô por aqui, né? Escuto você todos os dias. Muito obrigado, agradeço pela sintonia do povão que gosta de música brega, ouvindo a Vale FM. Não tem pra ninguém.
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0: Mandar um forte abraço à Dona Maria de Fátima, lá na Vila de Poço Fundo, zona rural de Santa Cruz do Caparibe. Alô, Maria de Fátima, no último domingo eu fui lá, almocei com ela, vi Dona Olindina, a mãe de Maria de Fátima, vi Assis, estava deitado na rede. Alô, Assis! Coisa boa ter vocês comigo aqui na programação da Vale FM. Dá um forte abraço a Damiana na Serra Negra, lá em Bezerros. Um abraço pra você, viu, querido? Agradeço pela audiência. Um abraço aqui para Manu, da Drica Bela, né, que está de idade nova hoje. Alô, Pati, ela está parabenizando a Manu. Meus parabéns a Manu, felicidades, paz, saúde e muitos anos de vida.
1: Parabéns, parabéns, parabéns pra você.
0: Já na reta final do programa, Aguinaldo Timóteo, a Casa do Sol Nascer.

Priscila Senna e Rafaela Santos. É a musa e a favorita, na época que elas se falavam, né? Elas se davam bem. São intrigadas hoje em dia, viu? Ao vivo vem brigando aí. Essa música é antiga, Eu Tenho Medo. Antes, Zezo, Dois Corações e Uma História. E na primeira do módulo musical, Agnaldo Timóteo, A Casa do Sol Nascente. É assim que eu fecho o programa desta quarta-feira, prometendo voltar amanhã. Amanhã não vai ter reunião da Câmara de Vereadores e amanhã, nesse horário, eu estou no programa São Brega, tá bom? Amanhã eu conto com a sua audiência. Na sequência, Antônio Carlos e o programa Luar do Sertão. O programa chegou ao final.

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4: Epa, minha gente, bora que bora. São 4:35, 4:35. Boa tarde pra você que está ligadinho conosco aqui na.

Vale. Muito boa tarde a você, o homem do campo, a costureira. Muito boa tarde a você que está pelas estradas da vida. Seu Ari, boa tarde. Ele vai ficar comigo até para as 6 da tarde, mandando a música sertaneja, forrozinho das antigas. E você participando através do 94004665. É isso mesmo, a música sertaneja, para você que gosta, porque o nosso

Doutor Ari Baraquibara, meu filho, boa tarde para você que está ligadinho conosco aqui na Vale, a todos aí da VRS Construção, para Tainá, Taili, seu Valdemar, Cristina, muito boa tarde para Lucas, para Sara, para toda a rapaziada lá da VRS Construção, PKT Este, onde você vai encontrar as melhores marcas em malhas aqui em Santa Cruz. Muito boa tarde para dona Ana Pontes, seu Flávio Pontes, boa tarde para o senhor vice-prefeito, parabéns, né? Parabéns para você. 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Boa tarde para vocês. 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Aqui são 4h40. A próxima vai para Patiguel, que tá mandando para Manu. Lá da Drica Bela, é, hein? Tem aí também. Aí ela pediu parabéns pra você, Catuaba com amendoim, aqui são quatro.

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4: Ei, passarinho, bora aqui, são 4:47, 4:47. Olha, minha gente, dia 31 lá em Caruaru vai ter uma vaquejada. Eita, faz ser lá no Parque Fernando Lucena, em Caruaru, dia 31 de outubro. Wesley Safadão, Natanzinho Lima e Rei Vaqueiro.
5: A gente bem podia se juntar aqui.
4: Vai começar a noite, terminar de manhã, lá para as 11 da manhã. É. Vai ser desse jeito, meu rei.
6: Que saudade de vocês.
4: Vendas de ingresso na Leda Modas Toritama. 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

0: Parque Fernando Lucena. Vai ser show, viu? 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
1: Bora! O nome da música é 5 da manhã. Começa aí! Bora!
0: Isso, vai ser massa, viu? Vai ser bom demais. E você é convidado, você aí, vaquerama. A você que gosta de vaquejada, a hora é essa. Compra logo teu ingresso. É limitado, viu, pai? É limitado.

0: Alô, Baiaco, vamos embora, Baiaco. Vai ser bom, viu, velho? Isso, bota aqui pra realidade da vida. 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Ô, oh, bonitão, vê se tem alguém que tá me querendo aí, véi. Alô!
1: Boa tarde, qual o show?
2: Bora, Antônio Carlos, minha potência. Como é que tá, beleza?
0: Tudo bom.
2: Toca pra mim aí aquela música de Gian Giovanni. Qualquer uma deles, valeu? Forte abraço, Antônio Carlos. Aquela mesa de porção.
0: Abraço, Adegil,
2: Sudão. E Ari, na técnica, cuida.
0: É, isso mesmo.

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0: 4:58, 4:58, doutor Ari. 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Deixa eu ver o que é que eu tenho mais por aqui. Mandar um alô para meu amigo Demi. Alô, Demi! Lá na Cachoeira do Tanque da Vaca, Demi tá atrás de uma mulher, procurando uma mulher aí que, né, tem a posse, tem uma fazenda, tudo mais. E tem alguma coisa que não venha com a mão abandonando, só para estar reclamando. Aí, né? Aí ele quer uma senhora, né? Uma senhora aí de uns 30 anos, por aí, 40, né, Demi? Aí, que ainda dá um boi, aí ele tá querendo. Meu amigo Demi, um abraço pra tu. Ajeite meu tanque aí, velho. Não deixa secar, não, em nome de Jesus. Jesus de Nazaré, tá entendendo? Meu amigo Ari, ô bonitão, tem alguém também querendo por aí, velho?
1: Antônio Carlos, boa tarde. Aqui é Galeto Pintor de São Domingos. Coloca a música aí de Tropicália, Fogo no Fogo. Ofereça aí a toda a galera aí que tá ouvindo aí o rádio. Valeu.
0: Valeu, galego. Tropicália, Fogo no Fogo.

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1: 5:03.
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3: Olha, minha gente, são 5:20, 5:20. Alguém tá me querendo aí, senhora?
4: Boa tarde, Antônio Carlos. Aqui é Ana Paula, Dona Lúcia 2. Eu quero escutar qualquer uma música de Noda de Caju, para oferecer a todos do Salão São Entra, se tiver juízo. A meu irmão Ari, a meu filho Paulo Henrique, minha mãe Alaide e meu esposo Maurício. Uma boa tarde.
3: 5:21, Noda de Caju.

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2: Aqui comigo, um abraço pra Tuetinha. Ela pediu aqui, ó, Rick Renner, Sem Direção.

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4: 17 horas e 31 minutos. 17 horas e 31 minutos.
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0: 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Vou mandar um abraço aí pra Railson, que ele tá mandando as músicas próximas aqui do programa, pra Alex, pra Wesley e pra o pessoal de Chico do Forro. Isso, Mulher Ingrata e Fingida, Caravéia, 5h36.
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1: 44, senhoria. Olha, quero. Rapaz, tem um povo tá me querendo trair.
2: Bota aí, Antônio Carlos. Coloca o limão com aí. Bota pro grupo aí, devora sertão.
1: Ah, quem mais? Quem vem mais?
3: Meu nome é Antônio Carlos, boa tarde, aqui é o motorista. Hoje eu gostaria de escutar música com Chitãozinho e Chororó, Evidências. Eu ofereci a minha esposa Valquíria, essa galera massa do Cerimoninho e o grupo de corrida RS Esporte Pão de Açúcar. Turma da Portal, tem aqui a galera do Salão da Elisbela, lá em São Domingo, pra ajudar a Madre de Deus e cuida pra cuidar, meu amigo, uma excelente tarde pra tu. Tu tem uma tarde abençoada por Deus. Cuida, cuida, que é meu dia.
1: Olha, vem chegando por aí Evidência, Chitão e Choró, Amor Turista, Limão com Mel, vai pra Sinane, vai pra Beto Doce, vai pra Bala do Açudinho.

0: Sertão.
1: Antônio Carlos.
2: Ei, Daria, olha, vambora. Hora de comprar pão. Partiu. Amanhã tô aqui, viu? Amanhã não vai ter a câmara, tudo mais. Tô em recesso. Aí amanhã estaremos por aqui. A última de hoje tem um rapaz que tá me querendo por aí, velho. Ô, aí, quem tá me querendo? Opa!
3: Fala, meu bom. Fala, Antônio Carlos. Aqui é o Alex do Centro. Já vai se iniciar mais um serão e tô a fim de escutar uma música do Edson Hudson. Foi Deus. Beleza. Feliz aí pra todos os ouvintes e a galera do meu trabalho. Valeu.
2: Valeu, meu irmão. Um abraço pra você. Outro abraço aí pra meu amigo Hernando Silva, lá do Pedra Branca. Eita, nem deu pra tocar tua música, rei. Mas vai essa aqui que ela é muito massa. Foi Deus, Edson Hudson. Valeu, Ari.

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3: Hora certa.
4: 17 horas e 57 minutos.

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0: Boa noite, Santa Maria do Cambucá e regiões vizinhas, começando mais uma edição do programa Violas e Poesia pela sua 104,9. Boa noite, poeta José.
1: Boa noite, poeta Rocha Corrêa. É Claudio Silva na mesa de controle, Matheus, que está marcando presença hoje aqui, nesse programa. Vamos embora.

0: Ei, isso aí, é dessa qualidade, viu?
1: Vai lá, José, nos patrocínios, querendo registrar a presença do nosso patrocinante, né? Nosso patrocinante, Matheus Silva.
0: É isso aí.
1: Caba bom de patrocínio e pede muita canção apaixonada, viu? Hoje vou revelar todas elas, viu?
0: E daqui a pouco sai, né?
1: Daqui a pouco sai mais uma canção apaixonada com Matheus Silva.
0: 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Boa noite para Micaele, filha do proprietário do seu estabelecimento comercial aí em Chã de Santo Antônio. 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Boa noite para Pio. É, boa noite para o José Correia, da Gameleira de Cima. Está apoiando esse programa de Violas e Poesia com responsabilidade José Correia e Gosto Correia na pancadaria de improviso. É, Lala, boa noite para Lala e Laura e José Correia e sua família de forma em geral. Agora com o poeta Gosto Correia.
1: É isso aí, José Correia. Quero falar aqui nos nossos patrocinantes que fazem esse programa vir ao ar, né? É, falar que Moisés Correia e Matheus Silva, viu? Matheus Silva está hoje presente por aqui, são nossos patrocinantes. 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É, poeta, eu vou mandar aqui uma boa noite para o poeta Gabriel Barbosa e o poeta Zezinho Barbosa, né? É, avisando a cantoria dos colegas, viu? É, tem cantoria próximo sábado, viu? É, cantoria com Gabriel Barbosa, Zezinho Barbosa e Manuel Bezerra. Lá no sítio Baracho de Salgadinho, no bar de Louro do Toyota, viu? A cantiga no próximo sábado começa às 20 horas. É, vai ser uma boa cantoria, se Deus quiser permitir. E desde já também pedindo desculpa que teve alguns donos de bares, né, que pediu a nossa dupla, mas temos problemas pessoais por aí, né, poeta?
0: É isso aí, poeta.
1: Por enquanto a gente não estamos aceitando cantoria, mas próximo esse, quem sabe, se Deus quiser, né?
0: É isso aí, vai ter de primeira linha, de primeira qualidade, que a gente tem que sair e procurar, que as coisas não vêm do céu, não, mas a gente tem o espaço e o pessoal que apoia a gente, isso é muito gratificante.
1: É isso aí, mandar uma boa noite para o poeta Sabiá do Agreste, viu? Se eu não me engano, ele é de Orobó, e o poeta Flávio Repentista. Ele pediu um mote, viu? Daqui a pouco, se você quiser atender, a gente atende o mote dele. O mote diz o seguinte: meu rojão é muito quente para você me acompanhar.
0: Daqui a pouco a gente detona com responsabilidade.
1: Isso aí. E Matheus Silva, qual é a canção de hoje, Matheus Silva? Olha, José. Canta uma canção para ele aí, José. Canta aí para ele. Pronto, a canção que vai dar certinho para Matheus é Vaqueiro Doido.
0: Ixi, Maria.
1: Canta para ele aí, José.
0: Nunca mais eu cantei essa canção, nem a cópia dela, eu tô com ela aqui, eu vou ver se eu detono.
1: Detono ela no ar. Mandar uma boa noite para todos os cantadores que estão ouvindo e vendo a gente, né? Mandar uma boa noite para Graça Pereira, lá em Santo Amaro, São Paulo, irmã do poeta Ismael Pereira, viu?
0: Só irmã, é isso aí, só pessoal de Flávio Geral, boa noite. De corpo e alma e coração, porque é onde a internet alcança e a gente tem qualidade, tem o pessoal também que apoia, isso é muito gratificante para um cantador, de forma em geral.
1: Vai lá, José Corrêa, canta a canção do Matheus aí que ele já está querendo ouvir ela. Detona aí, vaqueiro doido.

0: É isso aí, vamos embora. Agora eu acho que correu outra canção. Porque eu não trouxe a cópia dela, não.
1: Mas que você cantou já dá pra Matheus beber quase 2 litros de cana já, viu? Eita, vamos mandar um boa noite pra nossa mãe, Dona Severina, que está lá no sítio Gameleira, né, José? É, a nossa irmã Edileuza, lá em Camaragibe. Mandar uma boa noite pra todos vocês que estão vendo a gente pelo Facebook e ouvindo pelo rádio em casa. Poeta, vamos logo no moto do rapaz. O poeta Flávio Repentista, lá de Orobó.
0: Bora lá.
1: Meu rojão é muito quente pra você me acompanhar.
0: Isso aí, é poesia, vamos embora.
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0: pés. Começa, poeta.
1: Meta os pés lá pra cá.
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1: Eu comecei a assistir, eu comecei o modo. 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

0: Falar aqui, quem patrocina o nosso programa é Moisés Corrêa e Matheus Silva, viu? 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É, vamos avisar a cantoria dos colegas. É, tem, próximo sábado tem cantoria com Gabriel Barbosa, Zezinho Barbosa e Manuel Bezerra, lá no Sítio Baracho de Salgadinho, no bar de Louro do Toyota, a partir das 20 horas. É próximo sábado, viu? O convite é para todos. Vai ser uma boa cantoria, se Deus quiser permitir. Lá vem José com seus patrocinantes.
1: É isso aí, poeta. Violeiro. 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É Pio da Galinha em Serrinha. Boa noite para Pio. É Zé Correia. É no Sítio Gameleira, boa noite para José Correia e Lala e Laura e seu povo da sua região. Se sinta abraçado e boa noite.
0: É isso aí, vou atender aqui a canção Na Busca de Novo Amor. Quem pede é uma pessoa lá da cidade de Umbuzeiro, na Paraíba. Se eu não me engano, Umbuzeiro já é na Paraíba, viu? É, pede a canção Na Busca de Novo Amor. Essa pessoa não quer se identificar, viu? Mas vou cantar aqui, né? Na Busca de Novo Amor, de autoria do poeta Zé de Lima. Boa noite, poeta Zé de Lima. Quem tá sem o cabo, viu, Cláudio Silva?

0: viagem. Tem nada de patrocínio,
1: José. É muitas coisas, viu?
0: É isso.
1: Eu quero mandar uma boa noite para o meu filho Ezequiel, Flávio Mário e Fabinho e Marcela, que é a nossa doutora da região, e Dene, todo mundo da nossa região também, que está ouvindo esse programa, Emi, o nosso amigo Ravi, e todo mundo se sinta abraçado, é Ronaldo da Gabeleira, com a sua equipe, dos seus trabalhadores, em família de forma em geral, é Almi do Bado Cito e Bebedado, boa noite para Almi, qualquer dia vou dar uma passadinha aí, amigo.
0: É isso aí, vamos mandar uma boa noite também para todos os cantadores, né? O poeta Gilberto, o poeta Miguel Pereira, o poeta Antônio Caetano e seu filho Alex, né? O poeta Zé de Lima e o poeta Edmilson Pessoa, né? O poeta Luiz Sebastião, João Bernardo, né? E o poeta Sabiá de Alcreste, o poeta Flávio Repentista, Adalberto, né? Adalberto Francisco também, boa noite. Enfim, todos os cantadores que sintonizam o nosso programa, boa noite. Do nosso programa Violas e Poesia. Mandar uma boa noite também para cada um dono de bar, né, poeta José?
1: É isso aí.
0: Que apoia a cultura da gente, né? A nossa viola. A gente, quando vai às cantorias, graças a Deus, a gente se sai bem e retorna lá. Isso é muito gratificante para a nossa dupla. E mandar uma boa noite também mais uma vez para a poetisa Graça Pereira, viu? Ela está lá na cidade de Santo Amaro, em São Paulo. Ela é irmã do poeta Ismael Pereira, viu?
1: Grande poeta de mão cheia. Boa noite também para todos os poetas regionais e os poetas também, que tem um famoso que a gente está assistindo. Boa noite para cada um que está compartilhando essa live dessa
0: cantoria. É isso aí, mandar uma boa noite para o poeta José Ferreira do Agreste, o poeta Dui, né? Que é o José Ferreira, conhecido por Dui, ali em Lagoa do Meio, de Frei Miguelinho.
1: Isso aí, gente de primeira linha.
0: E se eu esqueci de algum poeta, depois a gente fala. Poeta Isaías, lá em Vertente do Lero, né? Boa noite também, Isidro Dias, enfim, todos os cantadores.
1: É isso aí, boa noite para o poeta Isaías Rosene, em Vertente do Lero, na sua cidade, Isidro Dias, todos os cantadores que faz a coligação e a participação da cantoria da feira. Isso é muito gratificante e isso eu me sinto grato, que quando a gente vai para a feira tocar e cantar, e o povo apoia, o prefeito Estênio também. Boa noite para a sua equipe aí de Vertente do Lero.

0: É isso aí, pessoal. Obrigado a cada um de vocês que ficaram conosco até agora, né? Pelo rádio ligado em casa e também pelo Facebook. Obrigado a Deus, né? Por mais um programa realizado, mais uma noite de apresentação aqui, né?
1: De improviso, né, poeta?
0: E prometendo voltar quarta-feira, se Deus quiser e permitir, no mesmo horário, viu? Cláudio Silva vai falar ali agora com o pessoal, né?

0: Boa noite, Cláudio Silva. Manda o pessoal no ar.
1: É isso aí. Boa noite, Washington. Boa noite, José. Boa noite a todos ligadinhos com a gente, né? Deixa eu dar um abraço aqui para Penha Araújo, tá ligadinho com a gente. Também Antônio Celestino, né, da Rocha. E também Severina, né, dona Severina, ligadinho aqui na programação. Abraçando também aqui Zezinho Barbosa, né, o poeta Zezinho Barbosa. Abraçando também Severino e Lurdinha. Aloysio Barba, né, tá se recuperando, né, em casa. Mas logo, logo ele vai ficar bem, tá nos ouvindo também, viu? Também o poeta Luiz Sebastião. O poeta Antônio Caetano, ligadinho com a gente. Adalberto Francisco. Também a Franklin Andrade. Bota pegado, poeta, né? O Flank tá ligadinho na programação. Também a Maria Barbosa. Miguel Pereira, né? O poeta Miguel Pereira e João Bernardo, ligadinho também. A Dalva Souza, lá em Surubim, né? Um abraço pra Dalva. Também pra Dito Barbosa. O poeta Zito Alves, também ligadinho na programação. Edna Solange. Josefa Barbosa, nosso amigo Branquinho, né? Abraço para Branquinho. Branquinho faz tempo, ó, que não tinha participado com a gente. Nosso amigo Bola, né? Do bar aqui no Alto das Oliveiras. Também a Sila Araújo. Toninho Teimoso, olha o nome do cara, Toninho Teimoso.
2: Oi.
1: Tá vendo? Também a Márcia Cruz, né? Um abraço para Márcia Cruz, toda a família. Simone Mendonça, né, que nem eu falei.
2: Na Paraíba.
1: Isso. E no finalzinho do programa entrou aqui com a gente também a Penha Araújo, né? Foi o primeiro nome que eu falei.
0: Exatamente.
2: É isso aí.
0: Até quarta-feira, se Deus quiser permitir.
2: Quarta-feira, é muito gratificante.

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0: O Matheus!
1: Meus irmãos, Cleber e Cauã!
0: Matheus Vargas!
2: Muito bom dia pra você que tá sintonizado na Rádio Polo. Essa é mais uma Love Song.
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0: Muito obrigado.
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existem canções que acabam se tornando eternas na vida da gente. E essa pra mim é uma delas. Tive o prazer de gravá-la com uma pessoa especial demais, nosso inesquecível João Paulo. E eu gostaria de matar um pouquinho dessa saudade com todos vocês.

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0: Uau, que satisfação.
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Obrigado. Boa noite. 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